0: 22 de julho de 2026.
1: Vamos aos destaques do dia.
0: Ampliado plano de apoio a empresas exportadoras afetadas pelas tarifas impostas pelos Estados Unidos.
1: Nova fase contará com 18 bilhões e 500 milhões de reais em linhas de financiamento para setores estratégicos. Gabriela Noronha.
2: Os recursos vão apoiar, por exemplo, empresas que querem manter suas operações enquanto reorganizam as vendas ou servir para a compra de máquinas e investimentos produtivos.
0: Violência contra a mulher. Brasil registra queda no número de feminicídios no primeiro semestre do ano.
1: Os dados foram divulgados pelo Ministério da Justiça e Segurança Pública, Márcia Fernandes.
3: O Brasil registrou 741 casos de feminicídio no primeiro semestre, uma redução de 2,5% em comparação ao mesmo período de 2025.
0: E hoje a Voz do Brasil completa 91 anos.
1: E vamos saber um pouco mais sobre a história do programa e a importância dele para os ouvintes.
4: Traz a informação precisa, sem distorção.
5: A gente traz uma referência afetiva no jornalismo brasileiro.
6: Falou na Voz do Brasil, pra nós tá falado.
0: Hoje, na apresentação da Voz do Brasil, eu, Luciana Vasconcelos e Nazi Brum.
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0: Uma nova fase do Plano Brasil Soberano terá 18 bilhões e meio de reais em linhas de financiamento para atender empresas afetadas pelas tarifas aplicadas pelos Estados Unidos em suas exportações.
1: A medida também inclui empresas prejudicadas por conflitos internacionais, especialmente em países do Golfo Pérsico.
0: Entre os principais setores estão madeira, carvão, máquinas e equipamentos elétricos, cerâmicas, plásticos, calçados, papel e açúcar.
2: Com a assinatura da medida provisória, a sanção da lei que criou o programa Brasil Soberano, 18 bilhões e 500 milhões de reais serão liberados por meio de novas linhas de crédito. Segundo o ministro do Planejamento e Orçamento, Bruno Moretti, os setores atendidos foram divididos em três grupos.
7: Os afetados pelas tarifas comerciais, setores industriais estratégicos, como de químico, farmacêutico, setor automotivo, minerais críticos, fertilizantes, e, por fim, um grupo de empresas afetadas pelas exportações para o Golfo Pérsico.
2: Do total previsto, 13 bilhões e 500 milhões virão do Tesouro Nacional e 5 bilhões serão aportados pelo Banco Nacional de Desenvolvimento Econômico e Social. O ministro da Fazenda, Dario Durigan, explica que os créditos serão liberados gradualmente pelo BNDES.
8: A gente está usando recursos que já foram mobilizados para o BNDES, em especial, por exemplo, no Brasil Soberano 1, e que não foram utilizados então. Nós vamos atendendo à medida em que a necessidade aparecer, avaliando a necessidade de maneira bastante pontual e proporcional.
2: Os recursos poderão ser utilizados em 6 linhas de crédito com juros entre 3% e 9,8% ao ano e vão apoiar, por exemplo, empresas que querem manter suas operações enquanto reorganizam as vendas ou servir para a compra de máquinas e investimentos produtivos. O ministro do Desenvolvimento, Indústria, Comércio e Serviços, Márcio Elias Rosa, destacou que o programa atende a uma reivindicação apresentada por 22 setores produtivos.
9: Uma reivindicação de todos os setores, para que nós tivéssemos essa linha de crédito, acesso a essa linha, capaz de aplacar um pouco. Nós vamos continuar lá no MDIC, dialogando com o setor privado, com todos os setores atingidos e não atingidos.
2: A tarifa adicional de 25% dos Estados Unidos sobre parte dos produtos brasileiros exportados ao país entrou em vigor nesta quarta-feira. A medida atinge itens como etanol, máquinas agrícolas, açúcar orgânico, calçados, vestuário, papel, máquinas elétricas e produtos de aço. A sobretaxa será cobrada dos importadores americanos no momento em que os produtos brasileiros entrarem nos Estados Unidos. Reportagem Gabriela Noronha.
1: E o Ministério da Pesca e Aquicultura informou que determinados tipos de peixes e crustáceos ficaram de fora da lista dos setores atingidos pela tarifa de 25% imposta pelos Estados Unidos aos produtos brasileiros.
0: Entre eles estão a tilápia fresca ou refrigerada, albacora bandolim e lagosta congelada.
1: Estão na lista de itens sujeitos à nova tarifa o filé de tilápia congelado e lagostas vivas, frescas ou refrigeradas.
0: A relação completa dos produtos está disponível em gov.br/mpa.
1: Brasil registra 741 casos de feminicídio no primeiro semestre deste ano, uma redução de 2,5% em relação ao mesmo período do ano passado.
0: Os resultados foram divulgados hoje pelos Ministérios da Justiça e Segurança Pública e o das Mulheres.
3: Os dados são referentes ao período de janeiro a junho deste ano. O Brasil registrou 741 casos de feminicídio no primeiro semestre, uma redução de 2,5% em comparação ao mesmo período de 2025. Os indicadores são do Monitoramento Nacional da Violência contra a Mulher, elaborado com base no Sistema Nacional de Informações de Segurança Pública. Na divisão por regiões, o Norte teve o maior índice de queda, com 20%, seguido do Nordeste, com 19,9%. A gerente do projeto Mulher Segura, Fernanda Antonucci, ressalta a importância do acompanhamento constante desses índices estatísticos.
10: A redução de 2,5% dos casos de feminicídio demonstra que o enfrentamento à violência contra a mulher exige ações coordenadas, integradas entre os entes federativos e as instituições responsáveis pela proteção das mulheres.
3: O levantamento também contabilizou 20.441 prisões entre fevereiro e julho. Desse total, mais de 16 mil foram feitas em flagrante e mais de 4 mil por mandados judiciais. O monitoramento indicou que foram realizados mais de 92 mil atendimentos a vítimas e o acompanhamento de 55 mil medidas protetivas em todo o país. De acordo com Fernanda Antonucci, gerente do projeto Mulher Segura, o resultado mostra a relevância do acompanhamento dos indicadores.
10: Recebemos esse resultado com responsabilidade. Cada feminicídio evitado representa uma vida preservada, uma família protegida e uma mulher que pôde continuar sua trajetória com segurança e dignidade.
3: Os dados completos do Monitoramento Nacional da Violência contra a Mulher estão disponíveis nos canais oficiais do Ministério da Justiça e Segurança Pública e do Ministério das Mulheres. Com reportagem de Edinaldo Júnior, Márcia Fernandes, para a Voz do Brasil.
1: Vale lembrar que o Ligue 180 é o principal canal de denúncias e acolhimento em casos de violência contra a mulher.
0: A ligação é gratuita e o serviço funciona 24 horas por dia, todos os dias da semana.
1: Além do atendimento por telefone, o canal também recebe mensagens pelo WhatsApp no número 61 96100 0180.
0: O preço do tomate caiu 15,85% nas principais centrais de abastecimento, as CEASAs, no país no mês de junho.
1: É o que mostra o sétimo boletim Hortigranjeiro, divulgado hoje pela Companhia Nacional de Abastecimento, a Conab.
0: De acordo com o levantamento, o quilo do produto foi comercializado em média por R$ 5,59 no atacado.
1: Além do tomate, a melancia, a laranja e a maçã também ficaram mais baratas.
0: Segundo a Conab, a redução dos preços é reflexo do aumento da oferta e da menor demanda por algumas frutas no período analisado, como explica a analista de mercado da companhia, Flávia Starling.
11: Em relação aos preços das principais frutas, a laranja apresentou uma desvalorização de 13,20%. Já a maçã, o que aconteceu? Houve a finalização da colheita tanto da variedade Fuji quanto da variedade Gala, aumentando a oferta e com isso os preços também reduziram em consequência. Já a melancia, dentre as frutas, foi a que apresentou a maior desvalorização. Houve queda tanto nos preços quanto na comercialização. Todas as frutas apresentaram desvalorização nas suas cotações da média mensal ponderada, com exceção da banana. A banana, ela apresentou incremento de 2,10% devido à menor oferta.
1: Hoje a Voz do Brasil completa 91 anos.
0: Já mudou de nome, de formato e até de horário, mas o compromisso com o cidadão permanece.
1: Aqui pelas ondas do rádio e atualmente também por meio de outras plataformas, é possível saber sobre as principais políticas públicas e serviços do governo.
0: Como sempre, foi ao longo dessas mais de 9 décadas.
12: Em 22 de julho de 1935, foi ao ar pela primeira vez o programa de rádio mais antigo do país. Estreou durante a presidência de Getúlio Vargas para divulgar os principais atos do governo.
13: na Rede Brasileira de Rádio Difusão, a voz do Brasil.
12: Ao longo dos anos, o programa passou a contar também com notícias do Poder Legislativo, do Judiciário e uma pequena participação do Tribunal de Contas da União. Mudou o nome, o formato, mas a missão permaneceu a mesma ao longo desses 91 anos: levar informações oficiais aos brasileiros de todos os cantos do país.
14: O excelentíssimo senhor presidente da República, Tancredo de Almeida Neves, faleceu essa noite.
15: O Brasil tem uma nova constituição. O
16: presidente Fernando Henrique condecora os pentacampeões.
12: No sul do Brasil, o pescador Márcio Prudêncio Constantino, de Balneário Rincão, em Santa Catarina, está sempre sintonizado.
17: Traz a informação precisa, sem distorção, sem fake news, traz as informações mais relevantes para o cidadão brasileiro que tem acessibilidade em qualquer local. Que a gente aqui do sul, às vezes, não sabe o que está acontecendo no norte. As atualizações de programas, o que, que vai acontecer, programas sociais, ele abrange tudo. Então, quem escuta ali sabe que o que está acontecendo é realmente. Para mim é sem igual.
12: Um dos principais objetivos da Voz do Brasil é fazer com que os cidadãos conheçam os serviços públicos a que eles têm direito, não importa o local onde moram ou sua condição de vida, como no caso do pescador Márcio Constantino.
17: É ali que vai saber não só dos pescadores, que é a minha modalidade, mas de toda a categoria. É muita informação que é noticiada e às vezes as pessoas, por falta dessa informação, não vão nem procurar os seus benefícios, seus direitos. Normalmente a gente já escuta de primeira mão na Voz do Brasil e depois é só ir de atrás. Aqui que a gente já está bem informado.

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1: Ao longo dessas décadas, o programa se modernizou e hoje é multiplataforma. Está disponível também na internet em tempo real e nas redes sociais. Mas o rádio continua sendo a marca registrada do programa e está entre as memórias mais saudosas da agricultora familiar Maria Santos Almeida, de 57 anos.
2: A gente se criou ouvindo a Voz do Brasil, porque a gente tinha somente o rádio, nem televisão a gente não tinha. Então, no horário da tardinha, a gente tinha o compromisso de ficar inteirado com aquelas notícias que se passava e que a gente então ficava sabendo somente pelo programa, pela Voz do Brasil. Atualização sobre saúde, sobre política, sobre programas sociais que a gente na época até nem entendia.
1: Maria Almeida não só passou a entender dos programas sociais, como tornou-se beneficiária. Foi pelas ondas do rádio que ela soube, por exemplo, do Programa Nacional de Fortalecimento da Agricultura Familiar, o PRONAF.
2: Desde bem antes de eu me aposentar, de 20 e poucos anos, impacta bastante a gente e todos os agricultores, e ele nos dá a certeza de que aquilo ali foi atualizado, falou na Voz do Brasil, para nós tá falado.
1: Na outra ponta do país, em Oeiras, no Pará, o jornalista Cristivan Alves tem uma relação com a Voz do Brasil que é também afetiva.
3: Desde a infância, no meu território quilombola, a gente ouve a Voz do Brasil, né? Isso no período quando a gente era criança e vem atravessando a nossa geração todinha, né? Eu, como um comunicador quilombola aqui da Amazônia, a gente traz uma referência afetiva, né? No jornalismo brasileiro, quando se fala em Voz do Brasil, né?
1: Depois de quase 60 anos de obrigatoriedade da transmissão às 19 horas, em 2018, o horário de veiculação da Voz do Brasil ganhou flexibilidade. O programa continua sendo transmitido ao vivo às 19 horas, mas as emissoras têm liberdade para iniciar a transmissão até às 21 horas. Independente disso, ao toque da trilha, todo brasileiro, em todos os cantos do país, já sabe o que vem na sequência. Reportagem Natália Koslick.
4: Por causa dos riscos de incêndios florestais durante o período de estiagem, o IBAMA orienta propriedades rurais para prevenir o fogo.
5: E alerta para as multas e interdições em caso de descumprimento de medidas de combate aos incêndios.
6: Com a chegada do período de estiagem, aumenta o risco de incêndios florestais em diversas regiões do país. A prevenção é uma das principais formas de reduzir a ocorrência e a propagação do fogo. O IBAMA publicou editais de notificação preventiva destinados a proprietários de imóveis rurais localizados em áreas de maior vulnerabilidade. O presidente do IBAMA, Jair Schmidt, explica qual o objetivo do edital.
7: Como é que o IBAMA faz isso? E faz uma notificação para essas propriedades para que elas adotem medidas preventivas para evitar os incêndios, mas também que realizem os planos, né, de operacionais voltados a combater esses incêndios caso eles ocorram.
6: Os editais reforçam obrigações previstas na legislação ambiental. Entre as orientações estão a proibição do uso do fogo sem autorização, a redução do acúmulo de vegetação seca, a proteção de áreas de preservação, a implantação de aceiros quando tecnicamente recomendados, o monitoramento das propriedades, a capacitação de trabalhadores e a comunicação imediata às autoridades em caso de incêndio. O presidente Jair Schmidt destaca que durante o período seco, medidas preventivas ajudam a reduzir o risco de incêndios florestais. A prevenção depende da atuação dos órgãos ambientais, dos proprietários rurais e da população. E a adoção antecipada dessas medidas contribui para proteger pessoas, propriedades e o meio ambiente.
7: O IBAMA notificou 11.805 propriedades rurais no Pantanal, na Amazônia e no Cerrado, se ocorreu alguma queima naquele local. Se não houver autorização, essas áreas elas podem sofrer fiscalização e as pessoas serem multadas, serem autuadas, serem área embargada ou algum equipamento material também apreendido.
6: O monitoramento também utiliza imagens de satélite e sistemas de sensoriamento remoto para identificar focos de calor, acompanhar áreas de risco e apoiar as ações de fiscalização. Reportagem Pablo Mundim.
5: E a fumaça dos incêndios florestais pode afetar a saúde, especialmente em períodos de piora da qualidade do ar.
4: Para orientar a população, o Ministério da Saúde disponibiliza o documento com alerta e recomendações para a população em caso de queimadas e incêndios florestais.
5: Entre as principais recomendações estão acompanhar as previsões meteorológicas e os alertas oficiais sobre queimadas e qualidade do ar, além de beber água regularmente para manter as vias respiratórias hidratadas.
4: Também é importante evitar atividades físicas e esforços intensos ao ar livre quando a qualidade do ar estiver comprometida e priorizar a permanência em ambientes internos e protegidos da fumaça.
5: O documento pode ser encontrado em gov.br/saúde.
4: Sabonete, shampoo, cremes para cabelos ou para pele. Todos esses produtos atraem a atenção do consumidor.
5: Mas na hora de comprar, é preciso ficar atento ao selo da Anvisa, que é responsável por regulamentar os cosméticos.
4: Para garantir a segurança de quem compra, a agência atualiza substâncias que podem ser utilizadas nesses produtos.
0: Eles fazem parte do cotidiano, mas em alguns casos podem se tornar vilões da saúde. Os produtos de higiene pessoal, cosméticos e perfumes comercializados no país são regulamentados e fiscalizados pela Agência Nacional de Vigilância Sanitária, que acabou de atualizar as listas de substâncias restritas e proibidas na fabricação desses itens. O gerente geral de cosméticos e saneantes da Anvisa, Bruno Rios, explica que essa lista está sempre passando por atualizações.
8: Tanto de proibitivos quanto de restritivos, ela é uma lista viva. Então a gente está sempre acompanhando novos estudos, novas evidências científicas, novos modelos regulatórios. Então, sempre quando há novos estudos, a gente corre atrás para poder fazer uma nova avaliação daquela substância para ver se de fato ela ainda é uma substância segura e que ela ainda pode ser utilizada nos cosméticos que serão oferecidos para a população.
0: Entre os problemas que podem ser ocasionados pelo uso de produtos irregulares estão as alergias e dermatites de contato. Para evitar reações adversas, é importante observar se o produto tem um registro na Agência Nacional de Vigilância Sanitária, além das condições em que ele é armazenado e vendido. Como explica a médica dermatologista e primeira secretária da Sociedade Brasileira de Dermatologia, Rosana Lazzarini.
9: Se você está comprando um produto numa farmácia ou numa loja e ele está exposto ao sol, a chance de ter a transformação de alguma substância dentro desse cosmético e ela se tornar um alérgeno aumenta. Então, eu acho que são cuidados também que tem que ser tomados, né? Observar a procedência, está aprovado pela Anvisa, observar se como que foi armazenado esse produto.
0: As substâncias que se tornaram restritas só poderão estar presentes na fórmula dos cosméticos e produtos de higiene pessoal em condições e limites explícitos. Já os itens proibidos deverão ser banidos desse mercado. As listas de substâncias restritas e proibidas estão disponíveis na página da Anvisa na internet, em gov.br/anvisa. No site, também é possível fazer denúncias sobre produtos comercializados que não tenham selo da Anvisa ou relatar reações adversas causadas por produtos regulamentados. Reportagem Luana Karen.
5: 22 de julho é o Dia Internacional do Trabalho Doméstico.
4: De acordo com dados do IBGE, são mais de 5 milhões de trabalhadores e trabalhadoras domésticas no país.
5: E você sabia que o registro na carteira de trabalho e a garantia de salário mínimo são direitos obrigatórios no Brasil?
4: Saiba mais sobre as principais leis que regem a categoria e o que empregadores e funcionários devem fazer para assegurar contratos dentro da legislação.
10: O Brasil acumula 5,6 milhões de pessoas que atuam no trabalho doméstico remunerado, segundo dados da Pesquisa Nacional por Amostra de Domicílios Contínua, referentes ao quarto trimestre de 2025. O setor é amplamente feminino. 92% da categoria é composta por mulheres. Desse total, 68% são mulheres negras. O rendimento médio mensal das trabalhadoras domésticas ficou em R$ 1.335. Cerca de 76% das trabalhadoras não possuem carteira assinada e 65% não realizam contribuições para a Previdência Social. Para combater a informalidade e assegurar proteção social, os direitos dos empregados domésticos foram regulamentados e foi criado o Simples Doméstico, integrado ao portal E-Social. O cadastro na plataforma é uma obrigação do empregador. É ele quem deve emitir mensalmente a guia de recolhimento dos impostos e do Fundo de Garantia por Tempo de Serviço, o FGTS. O registro na carteira de trabalho é obrigatório desde o primeiro dia do contrato. Após um período de 12 meses, o empregado tem direito a 30 dias de férias remuneradas. No caso da trabalhadora gestante, ela tem direito a 120 dias de licença maternidade, sem prejuízo do emprego e do salário. Para cadastrar o funcionário ou tirar dúvidas sobre o cálculo de verbas, acesse esocial.gov.br ou consulte os canais de atendimento do Ministério do Trabalho e Emprego. Edinaldo Júnior para a Voz do Brasil.
5: Estão abertas até 6 de agosto as inscrições para cursos de formação de lideranças quilombolas e ciganas.
4: O objetivo é capacitar essas pessoas para atuarem na gestão territorial, no controle social e na execução de políticas públicas de igualdade racial.
5: Os cursos serão realizados em formato que combina atividades presenciais e práticas nos territórios.
4: Estão sendo ofertadas 70 vagas ao todo, com bolsas mensais de R$ 1.000 para os participantes selecionados.
5: As inscrições devem ser feitas pela internet. Os editais podem ser encontrados no site gov.br/igualdade racial.
4: E essas foram as notícias do governo federal.
5: Uma realização da Secretaria de Comunicação Social da Presidência da República.
4: Com produção da Empresa Brasil de Comunicação.
5: Fique agora com o Minuto do TCU e em seguida as notícias do Poder Judiciário e do Congresso Nacional. Boa noite.
4: Boa noite e até amanhã.
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12: Minuto do TCU.
13: O Tribunal de Contas da União lançou um novo portal para ampliar a transparência sobre o uso da inteligência artificial no setor público. A plataforma mostra como o TCU utiliza essa tecnologia em auditorias, atividades internas e serviços prestados à sociedade. O site reúne informações sobre as ferramentas de inteligência artificial em uso, os resultados alcançados e as regras adotadas para garantir o uso responsável da tecnologia. Também apresenta medidas de segurança, governança e proteção de dados. O objetivo é compartilhar experiências, estimular boas práticas e apoiar outros órgãos públicos a usarem a tecnologia com transparência, ética e responsabilidade. O portal é aberto ao público e pode ser consultado por gestores, pesquisadores, estudantes e qualquer cidadão interessado. Saiba mais em tcu.gov.br.
12: TCU, fiscalização a serviço da sociedade. 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
14: CNJ lança central de vagas e emprega lab no Rio Grande do Norte.
15: Eleições 2026. Material de campanha impresso para pleito majoritário também deve ser produzido em braille.
14: Justiça determina a indenização ao filho de João Cândido.
15: Boa noite, eu sou Marcela Luiza.
14: E eu sou Walter Lima e conduzo esta edição em comemoração aos 91 anos da Voz do Brasil.
15: O Conselho Nacional de Justiça lançou no Rio Grande do Norte duas novas iniciativas do Plano Pena Justa para enfrentar a superlotação do sistema prisional.
14: As ações também buscam reduzir a reincidência criminal. Judite Aragão.
16: Uma das medidas anunciadas é a Central de Regulação de Vagas. O sistema organiza o ingresso de pessoas no sistema prisional de acordo com a capacidade de cada unidade e amplia o uso de alternativas penais quando possível. Outra iniciativa apresentada foi o Emprega Lab, espaço de articulação entre judiciário, executivo, setor produtivo e sociedade civil para ampliar oportunidades de qualificação profissional e emprego para pessoas privadas de liberdade e egressas do sistema prisional. No Rio Grande do Norte, o cenário evidencia a necessidade dessas medidas. Atualmente, o estado tem quase 7.900 pessoas presas para pouco mais de 5.000 vagas.
17: Pais não precisam esperar filha completar 18 anos para que ela mesma saque a indenização por danos morais recebida em razão do atraso de voo.
18: A decisão é do STJ, Fátima Uchoa.
19: Ao reformar acórdão do Tribunal de Justiça de São Paulo, a terceira turma do STJ considerou que não havia motivo que justificasse a retenção do dinheiro. Assim, por unanimidade, o colegiado seguiu o voto do relator ministro Humberto Martins, para quem o Tribunal Estadual contrariou o entendimento consolidado do STJ, no sentido de que os pais podem administrar os bens dos filhos menores, segundo o Código Civil, e em regra têm o direito de sacar valores de indenização destinados a eles.
17: Material de campanha impresso para a eleição majoritária também deve ser produzido em braille.
18: TSE divulga percentuais que servirão de base para a aplicação da regra. Estevão Furtado.
20: Nas eleições 2026, a propaganda eleitoral impressa para cargos majoritários também deverá ser acessível às pessoas com deficiência visual. A regra determina que partidos, federações e candidaturas produzam material em braille de acordo com o percentual de eleitores com deficiência visual de cada localidade. Segundo a Justiça Eleitoral, o Brasil tem mais de 319 mil eleitoras e eleitores com deficiência visual. A medida busca ampliar a inclusão e garantir mais acessibilidade durante a campanha.
17: Engenheiro acusado injustamente de favorecer o filho obtém indenização.
18: Para a primeira turma do TST, a acusação foi infundada e atingiu a honra e a reputação do empregado. Mila Amaral.
21: A primeira turma do Tribunal Superior do Trabalho aumentou de 50 mil para 200 mil reais a indenização por danos morais a um engenheiro da Petrobras. Ele foi demitido por justa causa em 2015, acusado de favorecer a empresa do filho na escolha de softwares usado pela estatal. O TRT do Rio havia anulado a dispensa por falta de provas, mas manteve o valor baixo da reparação. No TST, o entendimento foi de que a empresa, além de não apresentar provas concretas, não garantiu também o direito de defesa, afetando a honra de um profissional com mais de 30 anos de carreira.
17: Justiça acolhe parcialmente parecer do MPF e determina indenização ao filho de João Cândido.
18: A União foi condenada a pagar 300 mil reais de indenização por danos morais. Vanessa Pereira.
22: Em 2024, a Marinha enviou um documento para a Câmara dos Deputados classificando a revolta da Chibata como uma, abre aspas, deplorável página da história nacional, fecha aspas, e desqualificando os participantes da revolta. Na sentença, a Justiça Federal no Rio de Janeiro reconheceu que as expressões utilizadas pela Força Naval extrapolaram o direito à manifestação institucional e causaram dano moral ao descendente direto de João Cândido, e condenou a União ao pagamento de 300 mil reais de indenização por danos morais.
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17: Uma boa noite.
18: E até amanhã.
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1: Eu sou Humberto Pinheiro e estes são os destaques de hoje do Jornal do Senado, que começa agora. Publicidade de apostas esportivas ganha alerta sobre os riscos do vício. Combate à violência doméstica avança com projetos aprovados na Comissão de Constituição e Justiça. Governo libera 547 milhões para ressarcir aposentados do INSS. Boa noite. As publicidades de empresas de apostas esportivas, as bets, passaram a exibir mensagens de alerta sobre os riscos do vício e das perdas financeiras. A medida busca informar os apostadores e incentivar o jogo responsável. Os avisos passam a fazer parte das regras para a divulgação das plataformas de apostas e têm como objetivo alertar a população sobre os possíveis impactos do jogo compulsivo. Repórter Rodrigo Rezende.
2: As publicidades de empresas de apostas, as chamadas bets, devem conter, a partir de agora, uma das seguintes frases. Ministério da Fazenda adverte: apostar faz você perder dinheiro. Ou, Ministério da Fazenda adverte: apostar pode causar dependência. Ou, Ministério da Fazenda adverte: aposta não é investimento. A iniciativa do governo quer atentar para os riscos do vício em apostas, como acontece no caso de medicamentos e cigarros. O senador Humberto Costa, do PT de Pernambuco, que já foi ministro da Saúde, alertou sobre o perigo imposto pela chamada ludopatia.
3: Já fizemos isso com o tabaco e avançamos muito. O Brasil diminuiu significativamente o número de fumantes. Passou da hora de fazer o mesmo em relação às apostas esportivas. Esse não é um debate ideológico. O vício não pergunta em quem alguém votou. O endividamento não distingue partidos.
2: As novas diretrizes do Ministério da Fazenda ainda proíbem que durante a publicidade aconteçam opiniões ou análises que induzam ou influenciem a realização de apostas.
1: Um projeto apresentado no Senado cria a cobrança social extrajudicial para facilitar a recuperação de dívidas de pequeno valor. A proposta busca oferecer uma alternativa mais simples e menos burocrática para a negociação de débitos. O objetivo é promover a inclusão financeira, estimular a regularização cadastral de cidadãos e empresas e reduzir a judicialização das cobranças. As informações com o repórter Douglas Castilho.
4: A proposta do senador Rogério Carvalho, do PT de Sergipe, prevê uma articulação com os cartórios de protesto, aqueles que o credor utiliza para cobrar dívidas sem ingressar na justiça, para promover soluções mais rápidas e menos burocráticas. A primeira e mais emergencial medida do texto determina o cancelamento automático de todas as dívidas que já tiveram sua exclusão autorizada nos últimos 10 anos, desde que atingidos os critérios previstos. Rogério Carvalho explicou o projeto e apresentou dados do alcance da proposta.
5: Facilita a negociação de dívidas de até meio salário mínimo com custos menores e sem burocracia. E mais, determina o cancelamento automático sem nenhum custo de registros de protestos pequenos que já tenham autorização de baixa há anos. Essa medida pode beneficiar 4 milhões e meio de famílias e mais de 1 milhão de pequenos empreendedores.
4: O alvo principal são as pequenas dívidas em atraso que geram restrições cadastrais desproporcionais, travando o acesso de cidadãos ao crédito, a financiamentos e muitas vezes dificultando a obtenção de emprego. O projeto aguarda encaminhamento para a comissão pertinente.
1: O governo federal editou uma medida provisória que libera mais recursos para ressarcir aposentados e pensionistas do INSS que sofreram descontos indevidos em seus benefícios. Para isso, foi aberto um crédito extraordinário de 547 milhões de reais. Os recursos serão usados para devolver os valores cobrados irregularmente dos segurados e garantir o pagamento dos ressarcimentos. A medida faz parte das ações do governo para reparar os prejuízos causados pelas fraudes identificadas no INSS. A reportagem é de Patrícia Oliveira.
6: A liberação dos recursos faz parte do processo de ressarcimento das vítimas do esquema investigado pela Polícia Federal na Operação Sem Desconto. Os recursos para devolução vêm do orçamento da própria Seguridade Social. Para os senadores auxiliares,

0: O Paulo Paim, do PT do Rio Grande do Sul, defendeu o fim da escala 6x1 e a redução da jornada para 40 horas semanais, sem redução salarial. O parlamentar afirmou que a medida pode aumentar a produtividade e citou dados da Organização para a Cooperação e Desenvolvimento Econômico, a OCDE, segundo os quais países com menor carga horária anual, como a Alemanha, Dinamarca e Países Baixos, registram maior produtividade por hora trabalhada. Segundo o senador, a redução da jornada pode melhorar a qualidade de vida, reduzir a rotatividade nas empresas e fortalecer a competitividade da economia.
1: No Brasil, a média supera a 1.600 horas anuais. Mesmo assim, esses países produzem muito mais riqueza por hora trabalhada do que nós, o que investem em tecnologia, inovação, qualificação profissional.
0: Já o senador Eduardo Girão, do Novo, do Ceará, pediu que a proposta de fim da escala 6x1 seja amplamente debatida antes de ser votada pelo Congresso. O parlamentar afirmou que é necessário ouvir trabalhadores, empregadores e representantes dos diversos setores da economia para avaliar os impactos da medida sobre o emprego, a competitividade e os custos de serviços e produtos. Girão também questionou argumentos que a mudança aumentaria a produtividade e citou estimativas apresentadas por setores como o transporte e a panificação, que apontam possíveis aumentos de custos caso a proposta entre em vigor.
2: Tem alguma coisa muito estranha, muito esquisita nisso tudo, e não é assim enfiar a goela abaixo. O pessoal que defende o fim da escala 6x1 dizer que vai aumentar a competitividade, vai aumentar a produtividade. Eu fico na pergunta, para quem?
0: A Comissão de Constituição e Justiça aprovou neste primeiro semestre um pacote com 7 projetos de lei voltados ao combate à violência doméstica e familiar e à ampliação da rede de proteção às mulheres e dependentes. As propostas alteram prazos de denúncia, criam cadastros de restrição, humanizam exames periciais e barram mecanismos de pressão institucional contra as vítimas. Mais detalhes com Bruno Lourenço.
3: Entre os projetos de lei aprovados na Comissão de Constituição e Justiça relacionados ao combate à violência doméstica e familiar, está o que dobra o prazo para que as mulheres formalizem queixas contra agressores, que passa de 6 meses para até 1 ano. No mesmo sentido de proteção contra coações, a comissão avalizou o projeto que proíbe juízes de agendarem de forma automática a audiência de retratação prevista na Lei Maria da Penha. A relatora, senadora Mara Gabrilli, do PSD de São Paulo, apontou que o agendamento sem o pedido expresso da vítima pode gerar pressão indevida.
4: A exigência de manifestação expressa da vítima para a realização da audiência de retratação e a condição de que essa manifestação ocorra antes do recebimento da denúncia previne possíveis pressões ou coações.
3: Outra iniciativa votada na CCJ determina que o prazo de prescrição para o crime de assédio sexual só comece a contar a partir do momento em que cessar o vínculo de subordinação profissional da vítima com o assediador. O colegiado ainda aprovou a criação de um cadastro nacional com dados de condenados por feminicídio, estupro e violência psicológica, e projeto que assegura a realização de exames de corpo de delito humanizados em IMLs e delegacias. O colegiado chancelou também a obrigação de divulgação governamental em massa do canal Ligue 180 e deu parecer favorável a projeto que impede a repatriação compulsória de menores para outros países caso haja comprovação de indícios de violência doméstica no local de origem estrangeira.
0: Com trabalhos técnicos de João Lira, o Jornal do Senado fica por aqui. Acompanhe agora as notícias da Câmara dos Deputados. Boa noite e até amanhã.

0: Deputados reconhecem o hip hop como manifestação da cultura brasileira.
1: Projeto prevê o uso de tecnologia 3D para reabilitação crânio-facial no SUS.
0: Avança na Câmara a proposta que cria a Política Nacional de Bioeconomia.
1: Boa noite. Comissão aprova projeto que visa incentivar o desenvolvimento econômico com uso sustentável de recursos naturais. A repórter Sofia Peçanha tem os detalhes da proposta.
2: A Comissão de Integração Nacional e Desenvolvimento Regional aprovou uma proposta que institui a Política Nacional de Bioeconomia. O projeto

0: projeto busca orientar o desenvolvimento econômico do país com base no uso sustentável dos recursos naturais. A bioeconomia é definida no texto como conjunto de produção, utilização e conservação de recursos biológicos, ciência, tecnologia e inovação para produzir bens e serviços de forma sustentável. Entre os objetivos estão a promoção do desenvolvimento nacional, regional e local, junto com a conservação da sociobiodiversidade e o fortalecimento da presença do país em mercados internacionais que exigem produtos com menor impacto ambiental. A relatora do projeto na comissão, a deputada Socorro Nery, do PP do Acre, destacou que a nova política ajuda a estruturar a transição para um novo modelo econômico.
1: Atende a uma lacuna de coordenação intergovernamental e de integração de instrumentos de fomento, informação e governança capazes de dar escala à transição para uma economia de baixo carbono, com valorização de ativos biológicos e geração de trabalho e renda em bases sustentáveis.
0: O projeto estabelece incentivos fiscais e tributários, como crédito, benefícios fiscais e estímulo às compras públicas de produtos sustentáveis. Parte dos recursos virá de fundos regionais, do Fundo Nacional sobre Mudança do Clima e de mecanismos ligados ao mercado de carbono. Além disso, o projeto prevê a criação de instrumentos para viabilizar a política, como um conselho, uma estratégia e um sistema nacional de bioeconomia para administrar os recursos e mapear oportunidades no setor. Segundo a relatora Socorro Nery, a bioeconomia deve ocupar papel estratégico no desenvolvimento nacional.
1: Que bioeconomia deve ser uma estratégia de desenvolvimento para o nosso país, mas ao mesmo tempo clarificando que bioeconomia está sempre relacionada à sustentabilidade ambiental e econômica e sempre ouvindo e escutando com a participação da sociedade brasileira.
0: A medida ainda prevê a inclusão de comunidades tradicionais, povos indígenas e agricultores familiares nas cadeias produtivas da bioeconomia, com foco na capacitação e geração de renda. A proposta determina que os planos de desenvolvimento regional da Amazônia, do Nordeste e do Centro-Oeste passem a incorporar diretrizes da bioeconomia. O projeto que cria a Política Nacional de Bioeconomia será analisado a seguir pela Comissão de Meio Ambiente e Desenvolvimento Sustentável. Da Rádio Câmara de Brasília, Sofia Peçanha.
2: Economia. Júlio Lopes, do PP do Rio de Janeiro, alerta para o avanço da pirataria, da falsificação e da sonegação, afirmando que essas práticas fortalecem o crime organizado e causam prejuízos bilionários aos cofres públicos. Ele destaca que produtos aparentemente inofensivos podem financiar redes criminosas.
3: Júlio Lopes também chama atenção para os riscos à saúde causados por bebidas e medicamentos falsificados. Para o deputado, a atuação das quadrilhas nesse mercado exige mais conscientização da população sobre a procedência dos produtos consumidos.
4: Nós estamos lutando muito aqui pela Comissão Externa do Brasil Legal, não só para conscientizar você que está nos ouvindo, que tem que tomar muito cuidado com a origem das bebidas, com a origem do consumo dos produtos e serviços que você contrata, e é muito importante que você se ajude, ajude a sociedade a se proteger dessa prática, que também na área dos remédios hoje tem um espaço enorme. E os remédios mais falsificados são os remédios dos cânceres e das doenças raras.
2: Segurança Pública. A Câmara dos Deputados aprovou proposta que impede que crimes de violência contra a mulher sejam considerados de pequeno dano e, com isso, deixem de ser punidos. A reportagem é de Paula Bittar.
5: A Comissão de Constituição e Justiça da Câmara aprovou um projeto que proíbe a aplicação do chamado princípio da insignificância a crimes de violência doméstica e familiar contra mulheres. Essa proibição, pela proposta, é inserida na Lei Maria da Penha. O princípio da insignificância, que também é conhecido como bagatela, prevê que crimes de pouca importância que causem dano pequeno não devem ser punidos. Uma súmula do Superior Tribunal de Justiça já determina que o princípio da insignificância não se aplica aos crimes ou contravenções penais praticados contra a mulher no contexto das relações domésticas. O objetivo da proposta é transformar o que hoje é um entendimento do tribunal em legislação. A autora do projeto, deputada Laura Carneiro, do PSD do Rio de Janeiro, explica que nenhuma forma de violência contra mulheres pode ser considerada insignificante.
6: Não existe insignificância quando se fala em mulher, em violência contra a mulher, principalmente no momento que a gente está vivendo, onde a cada 5 horas e 25 minutos uma mulher é morta no Brasil. Então nunca é insignificante a violência, porque ela pode se transformar depois em vicaricídio ou em feminicídio. Por isso a importância desse projeto aprovado nessa casa.
5: O vicaricídio mencionado pela deputada é o ato de matar pessoas próximas a uma mulher, como filhos, dependentes ou outros parentes, com o objetivo de fazê-la sofrer. O termo foi incorporado pela legislação brasileira neste ano, após aprovação pelo Congresso, e a previsão de pena é de reclusão de 20 a 40 anos. A Lei Maria da Penha já impede a aplicação de penas alternativas brandas e punições que possam ser resolvidas apenas com pagamentos ou doações. O projeto que proíbe a aplicação do chamado princípio da insignificância a crimes de violência doméstica e familiar contra mulheres segue agora para a análise do Senado. Da Rádio Câmara, de Brasília, Paula Bittar.
2: Justiça.
3: Os deputados aprovaram a permissão para a prática privada do direito por advogados da União e o texto seguiu para análise do Senado. A repórter Maria Neves traz mais detalhes sobre o projeto aprovado.
7: A Comissão de Constituição e Justiça da Câmara dos Deputados aprovou o projeto que permite a integrantes de carreiras jurídicas federais exercerem a advocacia privada, fora de suas atribuições no serviço público. A proposta beneficia especificamente advogados da União, procuradores da Fazenda Nacional, procuradores federais e procuradores do Banco Central. As carreiras jurídicas da União exigem dos advogados dedicação exclusiva. O exercício da advocacia particular é proibido por lei. Mas, de acordo com a deputada Érica Cocai, do PT do Distrito Federal, nos estados e nos municípios não existe essa vedação. Por isso, ela considera que o projeto aprovado faz justiça para as carreiras da advocacia federal.
8: Nós precisamos romper essa condição que estabelece a ausência de isonomia dos profissionais das carreiras jurídicas da Advocacia Geral da União, que é bom lembrar que só em 2024 tiveram sucesso na sua atuação jurídica em quase 69% dos cargos e resgataram para a União quase 70 bilhões no mesmo ano de 2024. Portanto, nós não podemos perder esses profissionais. Esses profissionais não podem se sentir desestimulados de atuar para o benefício do próprio país.
7: Pelo texto aprovado, a advocacia fora do órgão federal de atuação não poderá ser exercida por advogados que ocupam cargo em comissão ou função de confiança. Além disso, os profissionais ficam impedidos de atuar contra a União, suas autarquias, fundações e empresas públicas. Para garantir a transparência, a Advocacia Geral da União deverá publicar em sua página na internet a lista atualizada de todos os profissionais que optarem por exercer a advocacia privada. Os interessados também deverão fazer uma comunicação prévia ao órgão antes de iniciar a atividade. A proposta determina ainda que o exercício da advocacia privada estará sujeito às orientações da Corregedoria Geral e da Comissão de Ética da AGU, além de obedecer ao Estatuto da Ordem dos Advogados do Brasil e à Lei de Conflitos de Interesses. Da Rádio Câmara de Brasília, Maria Neves.
2: Previdência. Coronel Crisóstomo, do PL de Rondônia, destaca que foi o autor da proposta que deu origem à Comissão Parlamentar Mista de Inquérito que discutiu fraudes no INSS. Ele lembra que as investigações expuseram um esquema ilegal de descontos em benefícios de aposentados e pensionistas.
9: A consequência disso tudo é que o governo federal teve que bloquear todos os acessos a desconto, não havendo mais desconto, até que seja julgado e decidido como fazer esse trabalho, sem a necessidade de sindicatos e associações voltarem a pedir o desconto no Instituto Nacional de Seguridade Social.
3: De acordo com o Coronel Crisóstomo, a suspensão de descontos não autorizados diretamente pelos segurados é uma vitória importante para proteger a renda de famílias mais vulneráveis. O deputado garante que o Congresso continuará fiscalizando o sistema previdenciário.
2: Trabalho. Para Daniel Almeida, do PCdoB da Bahia, a redução da jornada de trabalho é a conquista mais importante das últimas décadas para a classe trabalhadora. Ele argumenta que a modernização da indústria e o ganho de produtividade com novas tecnologias justificam o reequilíbrio da escala no país.
10: Hoje você fabrica a mesma coisa com a quantidade de horas trabalhadas muito menor do que há 38 anos atrás, quando a Constituição foi promulgada. E, portanto, os trabalhadores precisam participar da distribuição desta produtividade que as tecnologias conseguiram produzir. Portanto, é uma necessidade. De tempos em tempos, é preciso fazer esse equilíbrio para que os trabalhadores e a sociedade como um todo se beneficiem.
3: Daniel Almeida ressalta que garantir duas folgas semanais permite mais descanso, saúde e tempo livre para a qualificação profissional. O parlamentar também elogia a mobilização dos movimentos sociais e o apoio institucional do governo federal em favor da medida.
2: A Câmara aprovou o projeto que reconhece o hip-hop como manifestação da cultura brasileira. O repórter Antônio Vital acompanhou a votação.
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12: A Câmara dos Deputados aprovou o projeto que reconhece o hip-hop como manifestação da cultura nacional. O hip-hop é um movimento cultural e estilo de vida urbano que surgiu nas comunidades afro-americanas e latinas do bairro do Bronx, em Nova York, no início dos anos 70. Segundo o autor da proposta, deputado pastor Henrique Vieira, do PSOL do Rio de Janeiro, mais do que apenas um gênero musical, o hip-hop é uma ferramenta de expressão política e social. No Brasil, o hip-hop começou na década de 80, principalmente em São Paulo, em locais de encontro de jovens negros, pobres e moradores de periferias. O movimento se expandiu para outras regiões do país, adquirindo características locais, inclusive no Nordeste, onde foi influenciado pelo repente em ritmos caribenhos e jamaicanos. Ser reconhecido como manifestação da cultura nacional permite que o hip-hop seja contemplado nas políticas públicas, com possibilidade de ter acesso a leis de incentivo, linhas de crédito e fundos setoriais, sem contar a garantia de livre manifestação. O projeto recebeu parecer favorável do relator, deputado Inácio Arruda, do PCdoB do Ceará. Segundo ele, o movimento já é reconhecido oficialmente como manifestação cultural por estados e municípios. Para o autor do projeto, deputado pastor Henrique Vieira, o reconhecimento oficial vai fomentar a cultura e evitar a criminalização do movimento.
13: Reconhecer o hip hop como manifestação da cultura nacional é sair da chave da criminalização e entrar na chave do reconhecimento e da valorização. Porque o hip hop vai acontecer e acontece independente do estado. Mas cabe ao estado, com política pública e investimento, ao invés de criminalizar, valorizar, fomentar e levar adiante.
12: Projeto que reconhece o hip-hop como manifestação da cultura nacional seguiu para análise do Senado. Da Rádio Câmara de Brasília, Antônio Vital.
2: Educação.
3: Beto Preto, do PSD do Paraná, comemora a criação do curso de medicina no campus de Apucarana da Universidade Estadual do Paraná, a Unespar. O deputado aponta que a medida atende a uma reivindicação de mais de 50 anos do município.
14: É uma luta de mais de 50 anos do município de Apucarana, que agora parece que realmente chegou no êxito. A Unespar é a única universidade que ainda não tinha o curso de medicina e a partir de agora já são recursos liberados para a construção de um bloco de laboratórios, de salas de aula e também praticamente liberado a contratação dos professores via concurso, além de estarmos muito próximos da marcação do concurso vestibular para a entrada no primeiro semestre de 2027.
2: Beto Preto ressalta que a partir de agora toda a rede estadual de ensino superior do Paraná passa a contar com o curso público de medicina. Ele celebra o fato de a nova graduação ampliar a formação de profissionais de saúde no Vale do Ivaí, região geográfica composta por 26 municípios.
15: Saúde.
3: Programa para recuperar crânio e face com tecnologia 3D no SUS avança na Câmara. A reportagem é de Luiz Cláudio Canuto.
15: A Comissão de Ciência, Tecnologia e Inovação da Câmara dos Deputados aprovou o projeto que institui o Programa Nacional de Reabilitação Crânio-Facial com uso de tecnologia 3D no Sistema Único de Saúde. O colegiado seguiu o voto do relator, deputado Rui Falcão, do PT de São Paulo. A reabilitação recupera aspectos anatômicos, funcionais e estéticos de pacientes com alterações provocadas por tumores, sequelas de tratamento, traumatismos e anomalias congênitas. Pela proposta, o programa vai oferecer suporte psicossocial aos pacientes e incentivar o desenvolvimento de materiais e de processos de modelagem em três dimensões. A iniciativa seria implementada por meio de parcerias com instituições de ensino e pesquisa, públicas ou privadas, para pesquisa, desenvolvimento e aprimoramento de tecnologias. O autor do projeto é o deputado Zacarias Calil, de Goiás, que afirma que, por meio do uso de scanner 3D e de exames de imagem convencionais, como tomografia computadorizada e ressonância magnética, é possível criar um modelo da superfície do rosto e do crânio do paciente, por exemplo. Assim, é possível saber que estruturas anatômicas precisam de reparação com o design pessoal de próteses e simulação do resultado final antes do tratamento. O deputado, que também é cirurgião pediátrico, afirma que o modelo já é aplicado no Brasil.
16: Em Campinas, São Paulo, nós temos um centro de tecnologia e informação que pode trabalhar juntamente com isso. Aliás, eles já fazem esse procedimento pelo SUS, que é um avanço muito grande, né? Você pegar determinado tipo de tumor, fraturas e outras patologias, malformações, você analisar através de uma tecnologia dessa, antes de você, por exemplo, submeter o paciente a um procedimento cirúrgico. Então, um profissional, ele vai saber exatamente de que maneira ele vai atuar nesse sentido. Inclusive, mostrando para o paciente, esclarecendo, né, suas dúvidas, de que maneira ele vai ser operado.
15: O autor da proposta diz que a técnica também pode ser aplicada na odontologia, cirurgia plástica, reconstrutiva, fonoaudiologia e reabilitação. Ele afirma que o impacto orçamentário não seria muito alto, porque a tecnologia, como já vem sendo utilizada, tende a diminuir o custo.
16: Se você tem um centro de tecnologia, informação, informática, que já faz pelo SUS, então a gente só vai praticamente complementar isso aí, né? Já existe, agora falta mais investimentos, né? E com isso aí a gente consegue, através dos recursos, emendas parlamentares, para ajudar esses centros de tratamento.
15: A proposta ainda vai ser analisada pelas comissões de saúde, de finanças e tributação e de Constituição e Justiça. Em princípio, ela não precisa passar pelo plenário. Da Rádio Câmara de Brasília, Luiz Cláudio Canuto.
2: Ciência e tecnologia. Raimundo Santos, do PSD do Pará, defende projeto que institui a Semana Nacional da Consciência Digital Infantil. A iniciativa, segundo o deputado, visa orientar famílias e educadores sobre os riscos da exposição excessiva às telas e os perigos de crimes virtuais.
17: Hoje o mundo da internet é como se fosse uma extensão do mundo real, é uma praça pública onde tem todo tipo de informações úteis, mas também muita coisa nociva, principalmente a criança e adolescente. Dentro dessa política de educação digital, o projeto ele visa incluir uma semana de conscientização digital voltada para educadores, para a família, uma prevenção durante esta semana ao cyberbullying, aos crimes cibernéticos, também o combate à exposição a conteúdos impróprios, a promoção da saúde mental diante do uso excessivo de telas.
3: Raimundo Santos alerta que o uso desregulado das redes sociais provoca aumento de casos de ansiedade e depressão entre os mais jovens. A proposta já avançou por 3 comissões e aguarda análise na Comissão de Constituição e Justiça.
2: Termina agora o jornal Câmara dos Deputados, produzido pela Rádio Câmara, com trabalhos técnicos de Everson Urani e apresentação de Luciana Vieira e José Carlos Andrade. Uma ótima noite para você.
3: Uma boa noite. A Voz do Brasil está de volta amanhã.
2: Você ouviu a Voz do Brasil. Boa noite.

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0: Ótima noite de quarta-feira, tudo bem com você? Começando mais uma edição do Arquivo da Onda. A partir de agora, a viagem começa. E você pode participar, pedir a sua. 3882-6000. Pra começar o Arquivo da Onda, tem Bomb the Bass.
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0: é muito mais amor, é muito mais carinho. Ivete Sangalo, pedis Bon Jovi só pra contrariar essa tal liberdade. Na volta tem o arquivo do ouvinte.
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0: 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De volta, Arquivo da Onda. De volta com o Arquivo da Onda até a meia-noite. E agora tem o arquivo do ouvinte com a sua participação no 3882-6000, a música da Michelle.
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0: Onda é muito mais amor, é muito mais companhia, fechando essa primeira hora do Arquivo da Onda. Daqui a pouco tem mais, tem Take That, Wet Wet Wet, Kini e muito mais.
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De volta, Arquivo da Onda. De volta com o Arquivo da Onda até a meia-noite, Rick Astley.

0: onda, muito mais companhia, muito mais amor. Jorge Versilo, Final Feliz, Kini, Fábio Júnior, Sem Limites para Sonhar, a participação da Bonnie Tyler. Na volta tem um arquivo do ouvinte.
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0: De volta com o Arquivo da Onda até a meia-noite. E tem o arquivo do ouvinte, a sua participação no 3882-6000. Participação da Margarete.
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0: 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Ponto final e mais um arquivo da Onda. De volta amanhã, quinta-feira, 10 da noite. Você tem um encontro com as melhores do passado. Um abraço e até amanhã. Tchau.
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Quintom. Quinta-feira, turma! E aí, tá tudo bem com você? Tá tudo certo? Olha, eu sou o Fontenelle, eu tô chegando e a partir de agora nós estamos juntos aqui no rádio, vivendo a quinta-feira, 23 de julho do ano 2026, Dia Internacional das Baleias e dos Golfinhos, Dia do Guarda Rodoviário. E hoje também é o seu dia. Parabéns pra você, saúde, paz, tudo de bom, bora juntos, bora acordando o Brasil, tá na hora, gente, desperta aí pra mais um dia, quintamos em alto e bom som no rádio, você que vai acordando, você que tá no leite aí, alô caminhoneiros, você do bruto, você das estradas, motoristas de aplicativos, bora nessa, tá na hora, bora acordar, gente, estica o corpo, bora despertando, acordando, bora tirar o povo da cama, tá na hora, vamos nessa, gente, sai cachorro, bora nessa, bora, acorda, desperta, gente, bora despertando, passarinho que não deve nada pra ninguém já está batendo asas, e o Gino, garçom, pra gente começar bem.

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2: Olha, uma quinta-feira abençoada pra você que tá acordando. Já manda aqui o dia e o horário que você tá ouvindo essa moda. Eu vou cadastrar você na promoção, tá bom? Bom dia, boa quinta, bora juntos!
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0: Bateu Asas, aqui no Alô, bom dia.
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2: Alô?
1: Alô, bom dia.
0: Bora pro WhatsApp, bora acordar a turma, alô.
3: Bom dia, Patiné.
0: Bom dia.
3: Agradecendo
0: o Grazi.
3: Gostaria que você tocasse pra gente, Viviane Camaro, Beliciano.
0: Claro.
3: Felicidade, que saudade de você.
0: Essa é bonita, hein?
3: Por isso todos gostarem da música. Felizito, já agradeço. Um ótimo dia a todos, que Deus abençoe.
0: Amém, Grazi Ramos, tá em Caçapava, interior paulista. Alô, bom dia.
4: No caso, eu quero ouvir agora a música. Rio Nix Solimões.
0: Olha aí.
4: Pra toda rapaziada minha ficar ouvindo aí.
0: Bacana.
4: Pontinelli, é nóis, tamo junto.
0: Juntos e misturados aqui no rádio. Alô, alô, bom dia.
5: Bom dia, cabocada.
0: Bom dia.
5: Pra você vir atualizar isso, a gente toca pra nós aí, Poeira da Estrada.
0: Aí é moda, hein?
5: Feliz pra você e pra todos os ouvintes.
0: Obrigado, irmão.
5: Beleza. Bom dia, bom dia.
0: Bom dia, Norte de Minas. Esse é o Vandésio, né? Tá acompanhando o Fontenelle todos os dias. Zezé de Camargo e Luciano. Essa é bonita, hein? Felicidade. Que saudade de você. Boa quinta.
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2: É música boa pra você acordar, despertar na quinta-feira, né? Toma o seu café, coloca um sorrisão neste rosto. Maria Luísa está em Bom Despacho, Minas Gerais. Silvinha está em Guarulhos, São Paulo. Bom dia!
3: Pra quê?

Pedro e Solimões, só lembranças, aqui no Alô, bom dia, o caprichadão número um do seu rádio, meu amigo Adalto está em Toledo, no Paraná, tá com o Fontenelle, o Fernando Carlos, em São José dos Campos, aquele abraço especial pro Robson, está em Santana do Deserto, Minas Gerais, meu amigo Sebastião tá em Colômbia, o Adilson também em Colômbia, interior paulista, obrigado pela audiência. Alô, minha amiga Sônia, tudo bem? Está em Brás Pires, Minas Gerais. Um abraço para todo mundo aí do Estadão de Minas Gerais, acompanhando o Alô, bom dia. Quem mais está por cá? Deixa eu ver aqui, meu amigo Ademar Alves, em Frutal, Minas Gerais. Abraço também ao Roberto, né? Tá em Bom Despacho. Ô, Roberto, obrigado. Turma querida de Bom Despacho, Minas, tá por cá. O Jurandir, em Parapuã, São Paulo, interior paulista, o Reginaldo está com a gente em Barra Mansa, no Rio de Janeiro. Bom dia, alegria! Oh.

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2: 5:22 na Onda. Olha a hora, 5:22. Bom dia.
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2: Desde os tempos dos pioneiros, a Serra Gaúcha sempre foi um polo importante de caminhoneiros, transportadoras e indústrias do setor. Agora, com o avanço das novas tecnologias, a região também está criando muitas soluções incríveis para os caminhões e implementos. Um primeiro ponto que chama a atenção é a parceria que existe entre as empresas e a Universidade de Caxias do Sul, a maior do estado. Outra vantagem é a completa estrutura de testes do Centro Tecnológico Randon, inaugurado em 2010, atende todo o grupo e pode ser alugado. Com esses apoios, as indústrias da região estão saindo na frente. A H2 Tech, por exemplo, desenvolveu um sistema híbrido para caminhões. O conjunto pode ser instalado em veículos novos ou usados. Usa uma tomada de força com motor elétrico, baterias de lítio e um módulo. A Randon também está surpreendendo. Suas novas carretas podem ter monitoramento eletrônico, eixo de tração eletrificado e painéis solares. E até as empresas menores estão inovando. É o caso da Toigo, que lançou um equipamento para resfriar os freios com o apoio da universidade. Essas novidades e muitas outras criadas na região estão conquistando clientes em todo o Brasil e começam a ser exportadas para vários países. 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
0: Bom dia para você, uma quinta-feira abençoada. João Paulo e Daniel, poeira na estrada. Olha, bom dia para você, caminhoneiros. Você do trecho, tá acordando, tá pegando a estrada, tá ouvindo a boa moda sertaneja, tá aqui.
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1: Bora resumindo o seu dia em música boa, música sertaneja. Bora abraçando a caboclada que vai despertando aqui no rádio, acompanhando a boa moda sertaneja. Silvana Esteves está em Três Rios. Alô, Rio de Janeiro. Bom dia. Adilson Roberto está em Colômbia. Jorge Chocolate em Paraíba do Sul, também no Estadão do Rio de Janeiro, e o Washington Souza em Hortelândia, Mato Grosso.

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2: Alô?
3: Alô?
1: Alô? Alô, bom dia.
0: Bom dia, bom dia, com muita alegria. Bora zapiar? Bora falar com a turma?
4: Alô, bom dia.
0: Bom dia.
4: Aqui é de Araraquara, é o Djalma Primani.
0: Ô, Djalma.
4: Queria ouvir a música Cacho de Uva.
0: Boa.
4: Obrigado e tenha um bom dia.
0: Valeu, meu irmão. Abraço pro pessoal de Araraquara, São Paulo. Alô, alô, bom dia.
5: Bom dia, bom dia.
0: Bom dia.
5: Continente.
0: Tudo bom, irmão?
5: Eu sou Amaral de Brito, Cerejeira, Rumônia.
0: Alô, Cerejeiras.
5: Taca a música aí pra nós. Caixa 7. Bom dia.
0: Bom dia, Lady Laura, essa moda é bonita, tá? Vou tocar pra você. Alô, bom dia.
6: Bom dia, Fontenelle.
0: Bom dia.
6: Deus que abençoe.
0: Amém.
6: Com Belmonte Amaraí aí.
0: Belmonte Amaraí tem.
6: Da reita das estradas, quer felicitar todo meu neto da rádio.
0: Oi, irmão.
6: Tá todo meu neto daí.
0: Obrigado.
6: Aqui de fora também, beleza?
0: Beleza, vovô Felício tá com Fontenelle.

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1: Resumindo a sua história em música, no Alô Bom Dia, uma quinta-feira abençoada, amigos do trecho, caminhoneiros, bom dia.

de Laura. Milagre do Caixa 7, no Caprichadão número 1 do seu rádio. Adalberto tá em Taubaté, São Paulo. Tá aqui com nós o Sérgio Henrique, no Núcleo dos Bandeirantes. É Brasília, né? Tá ligadão aqui também o Anderson Bisoli em Osvaldo Cruz. Alô, Anderson, bom dia. Terezinha tá em Taubaté, São Paulo, Fortaleza. Tá com nós em Arenápolis. Alô, Elza Maria, em Buritizeiro, o Nortão de Minas, se liga aqui com a gente, né? 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Bom dia!

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1: Agora 5h41 na Onda. Olha a hora, 5h41. Bom dia.
2: Oi, pessoal, abração do Gilberto.
3: Abração do Gilmar.
2: Estamos aqui no Alô, bom dia, Gilmar.
3: Isso aí, Gilberto.
2: Com Sérgio Fontenelle.
3: Opa, sucesso.
2: O Brasil inteiro curtindo o Sérgio Fontenelle. Alô, bom dia.
3: Toca nós aí.
2: Abração do Gilberto e Gilmar.
3: Abração.
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2: Fala, companheiros e companheiras, ouvinte do Alô Bom Dia e do amigo Sérgio Fontinelli. Aqui quem fala com o Sidney Sertanejo. Uma ótima quinta para vocês. E hoje desejo para você, como sempre, um dia abençoado. Que Deus possa cuidar de cada um de nós.
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2: Você gosta da música Cada Volta é um Recomeço? Composição do Nenel. Gente, essa música tem uma história muito curiosa, muito bacana, a respeito de como ela chegou pro Zezé e como ela foi gravada. Foi mais ou menos assim. O Zezé tava no Rio de Janeiro fazendo show e depois do show foi pro hotel descansar e o Nenel, compositor de Cada Volta é um Recomeço, descobriu aonde o Zezé tava descansando, né? Tava hospedado no Rio de Janeiro. E ele foi lá mostrar a música. O que aconteceu? Duas coisas que eu quero falar aqui. Uma é gratidão e a outra é a persistência. O Nenel foi lá, o porteiro atendeu ele, ele pediu pro porteiro passar, entregar a música pro Zezé. O porteiro falou que não podia fazer aquilo, que o artista estava descansando. Aí ele falou assim, ó...

todas as economias que ele tinha, foi lá e deu pro porteiro. Se não me engano, era 3 mil reais na época. Era uma coisa, era um dinheiro bacana. O Zezé voltou para São Paulo, chegando em São Paulo, e já foi direto pro estúdio para gravar a música. Ele queria colocar a música no disco, o disco tava fechado. Então eu encontrei com o César em São Paulo, e a primeira pergunta que eu fiz pro César foi o seguinte: César, qual que foi a música que o Zezé tirou, que vocês tiraram para colocar Cada Volta ao Recomeço? E a música foi Rio em Nova York. Falando aqui, três coisas. Primeira, gratidão, o Nenel foi lá e retribuiu a gentileza do porteiro. O Zezé foi um cara gentil também, né? Colocou a música também é muito boa, senão, pra mim é uma das melhores músicas do repertório do Zezé e Luciano. E a outra é a persistência do Nenel de gravar com o Zezé, que não tinha música com o Zezé ainda. Então, é isso aí, companheiros. Deixo pra vocês aqui essa história bem bacana. E pra comemorar, vamos ouvir Cada Volta é um Recomeço. Até amanhã, um abraço, tchau!

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2: Bom dia, Josélio. Está com a gente em Itapecuru, Parazão. Aquele abraço. Joaquim está com a gente em Resende. Joaquim Barreto.

0: Paula Fernandes, Mentiras, aqui no Alô Bom Dia, boa quinta.
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2: Alô?
1: Alô? Alô, bom dia.
0: Bom dia, com muita alegria. Bora

0: da turma. Deixa eu ver aqui quem tá aqui. Quem fala?
1: Francis aqui de São Carlos. Não esqueço de você, não.
0: Oi, irmão.
1: Tô com aquela de genigeno lá.
0: Agora.
1: Casamento. Casamento. Muita saúde pra nós.
0: Valeu, irmão. Boa quinta pra você, tá? Tem mais gente aqui. Alô?
2: Bom dia, Fontinelli. Tudo bem, Fontinelli?
0: Tudo.
2: Manda aí pra nós, Nando Moreno.
0: Ah, legal.
2: Chapelão.
0: Chapeludo.
2: Para meu esposo, Paulinho, que já tá na lida de gado.
0: Alô, Paulinho.
2: Pra você também.
0: Obrigado.
2: Pra todos que gostar. Um abraço, tenha um ótimo dia.
0: Um abraço pra toda a turma aí de Colorado do Oeste, Rondônia, acompanhando o Fontinelli. Alô.
3: E aí, Ferdinand, como é que tá o frio por aí, caboclo?
0: Tá bom.
3: Só com um modão pra nós aí.
0: Ah.
3: Do Reino Encantado aí. Com
0: agora.
3: O Cacique Pajé pra nós aí. Qualquer um que tiver.
0: Deixa
3: aí
0: com nós.
3: Aqui é o Tonho de Bragança.
0: Aê, Tonho, aquele abraço. Alô, Bragança Paulista, Estadão de São Paulo, é o Brasil de ponta a ponta, acordando no programão Sertanejo.

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0: Esse é o Nando Moreno com Rio Negro e Solimões, o Chapeludo.
1: Ela gosta demais do Chapeludo.
0: No Alô, bom dia, o programão sertanejão, o caprichadão do seu rádio, que vai despertando você na quinta-feira e falando de coisa boa, falando pra você, caboclão, que anda sem disposição, ereção fraca, ejaculação rápida, anda cansado, não tem ânimo pra trabalhar. Ah, Fontenelle, a vida tá ruim, viu? 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
1: Alô.

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9: 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Bora acordar 6 e 2.
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1: Bom dia para você que está aqui na Onda, uma excelente manhã. 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

0: Olha, estamos por aqui, viu? Em mais uma hora super gostosa do Alô Bom Dia, quinta-feira gostosa, acordando o Brasil de ponta a ponta. Gente, bora nessa, bora acordar, despertar.
1: Alô, bom dia.
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3: Deus abençoe você e toda a sua família. Que alegria estar aqui com você, começando mais uma quinta-feira abençoada, começando aqui no Alô Bom Dia com Sérgio Fontenelle. Eu tenho certeza de que Deus vai falar muito ao seu coração através deste programa.
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3: Abra sua Bíblia no Salmo 50. Tende piedade de mim, Senhor, segundo a vossa bondade, e conforme a imensidade de vossa misericórdia, apagai a minha iniquidade, lavai-me totalmente de minha falta e purificai-me de meu pecado. Eu reconheço a minha iniquidade, diante de mim está sempre o meu pecado. Só contra vós pequei, o que é mal fiz diante de vós. Vossa sentença assim se manifesta justa e reto o vosso julgamento. Eis que nasci na culpa, minha mãe concebeu-me no pecado. Não obstante, amais a sinceridade de coração. Infundi-me, pois, a sabedoria no mais íntimo de mim. Aspergi-me com um ramo de sopa e ficarei puro. Lavai-me e me tornarei mais branco do que a neve. Fazei-me ouvir palavra, uma palavra de gozo e de alegria, para que exultem os ossos que triturastes. Dos meus pecados desviai os olhos e as minhas culpas todas apagai. Ó meu Deus, criai em mim um coração puro e renovai meu espírito de firmeza. De vossa face não me rejeiteis, nem me priveis de vosso Santo Espírito. Restituí-me a alegria da salvação e sustentai-me com uma vontade generosa. E assim o salmo continua. Versículo 19, meu sacrifício ao Senhor é um espírito contrito. Tá vendo aqui, ó, confirmando Santo Agostinho. Meu sacrifício ao Senhor é um espírito contrito, um coração arrependido e humilhado. Ó Deus, que não haveis de desprezar. Eu não quero sacrifício de animais, mas um coração contrito e humilhado, ele não vai desprezar. Deu para entender? Ofereça hoje um coração contrito, arrependido. Aqui é o Salmo de Davi, depois de um grande pecado, ele oferece um sacrifício de um coração contrito. Deus quer o sacrifício do meu coração contrito. Pai, Filho, Espírito Santo. Amém.
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3: Eu quero clamar agora por você, quero clamar pela sua família. Vem, Espírito Santo, enche todos os que estão acompanhando este programa agora. Libera, Senhor, para esta pessoa o que ela mais precisa, para o corpo e para a alma. Libera, Senhor, curas e libertações em nome de Jesus para esta pessoa que escuta e para toda a sua família. Eu clamo a tua poderosa bênção. Visita agora com bênção de proteção. A bênção que só o Senhor pode dar. Abençoe-vos o Deus Todo-Poderoso, Pai e Filho e Espírito Santo. Amém.
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3: E eu quero lembrar você, se você quiser ouvir mais pregações, mais meditação da palavra, basta você me acompanhar no meu canal do YouTube, Frei Gilson / Som do Monte, no meu Instagram, no meu Facebook, no meu TikTok, e lá você vai encontrar muito mais palavra de Deus para você.
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0: De volta amanhã, na sexta-feira gostosa. Agora tem eles, Lopes e Garate. Pra não te perder, aqui no Alô Bom Dia, 0800-558-0057. Vai falando comigo.
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1: Bom dia, Washington Novaes, tá com nós, aquele abração, alô, gente de Arenápolis, alô, Brasil, alô, Claudenir Pereira, em Tocantins, Taguatinga, tá com Fontenelle.

0: Reino Encantado. João Mulato e Douradinho.
1: Você pediu, você participou. 0800-558-0057.
2: Alô?
3: Alô?
1: Alô? Alô, bom dia.
0: Bora pro WhatsApp, bora despertar a turma que está acordando. Alô, quem fala?
4: Ô, meu amigo Fontenelle, um abraço aí do Adalto aqui do Toledo. Ótimo programa aí, programa maravilhoso.
0: Adaltão.
4: Manda um modão pra nós aí. Qualquer modão aí das antigas tá bom
0: demais. Nós capricha por cá.
4: Tá doido aí. Bom dia, bom dia.
0: Bom dia, turma de Toledo, no Paranazão. Alô, quem fala?
5: Quem fala é o Patrick.
0: Ô, Patrick.
5: Eu gostaria de ouvir a música do Eduardo Costa.
0: Legal.
5: Quando um grande amor se faz.
0: Boa moda.
5: Só aqui de São José dos Campos.
0: Vale do Paraíba.
5: Quero oferecer pra todos os corações apaixonados.
0: Aô, menina apaixonadão. Alô, bom dia.
6: Alô, Sérgio.
0: Opa.
6: Aqui é sua ouvinte, Maria do Carmo de Poços. Tô ligando pra pedir a música com Sérgio Reis, O Filho Adotivo. Sendo atendido, meu, muito obrigado. Ofereço pra minha filha Amanda, meu filho João Paulo, meu neto Matheus Gabriel e pra todos que estiverem na sintonia e gostarem da música pra vocês.
0: Legal, amiga.
6: Alô?
0: Alô, bom dia! Poços de Caldas, alô, Minas Gerais. Bora juntos no rádio. Eduardo Costa.

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1: Bom dia com muita alegria, pra você que vai acordando, pra você que vai despertando. O Mário tá com nós em Rio Claro, São Paulo. O José Soares também tá em Rio Claro. E o Luiz Carlos tá em Goiânia.

Sérgio Reis, filho adotivo, no Caprichadão número 1 do seu rádio. Você que vai acordando, vai despertando com nós. Muito obrigado, tá? Pelo carinho da audiência. O José Walter está em Lagoa do Curral, na Bahia. Tá ligadão com Fontenelle. A minha amiga Marta Nicareta tá em Cláudia, Mato Grosso. Alô, Mato Grosso, bom dia. O Luiz Felipe está em São Pedro, né? São Paulo também, acompanhando Fontenelle. O Jerimum tá com nós em Colômbia, né, Jerimum? A Darlene Figueiredo tá em Botelhos, Minas Gerais. O Dimas Gomes tá com nós em Paragominas e o Dimas também em Salto, acompanhando Fontenelle. Alô, Volney, tá em Brasília. O Eric Cortes está com a gente em Espigão do Oeste, Rondônia, né? Tá por cá também o Antônio em Bragança Paulista. É o Brasil que vai se ligando aqui no Alô, Bom Dia, o sertanejão caprichadão número 1 do seu rádio. 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Manda sua mensagem para cá. Bom dia!

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2: Eu sou a Leila Machado, de São João del Rei, Minas, e ganhei uma airfryer no programa Alô Bom Dia do Fontenelle. Estou muito feliz com o meu prêmio.

0: pressão elétrica.
1: Bom dia, aqui é o Carlos André de Águazinha, Goiás. Participei da promoção do Fontenelle. Ganhei um violão do Moisés Rico. Muito feliz, muito grato.

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5: 6:28, você está na onda. Bom dia.
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5: 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Bom dia, gente, estamos de volta aqui na Onda. 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

0: programão sertanejão número 1 do Brasil. Ah, quinta-feira começando, que dia gostoso, que dia bonito. Bora juntos, bora tocando moda boa. O programa sertanejo número 1 do Brasil. Olha, obrigado pela sua audiência. Boa quinta-feira.
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2: Alô, meu amigo Sérgio Fontinelli e ouvintes do Alô Bom Dia. Uma ótima quinta-feira para você que nos acompanha. Vamos a mais um capítulo da história da música sertaneja. Eli Silva e Zé Goiano. Vimos que a dupla era sinônimo de qualidade técnica na viola. Nas décadas de 90 e 2000, o mercado da música sertaneja mudou completamente. Surgiram as grandes produções românticas e logo depois o sertanejo universitário. Muitas duplas de raiz acabaram mudando de estilo para tentar tocar nas rádios jovens, mas o Eli Silva e o Zé Goiano tomaram outra decisão. Eles escolheram a resistência. A curiosidade forte de hoje é sobre a fidelidade da dupla às suas origens. Eles se recusaram a colocar instrumentos eletrônicos pesados ou a mudar as letras de suas modas. Continuaram cantando sobre a lida do campo, o respeito ao homem da roça e as festas tradicionais de Santos Reis. Essa postura fez com que eles conquistassem um público fiel e cativo no interior do Brasil, que sabia que comprando um disco de Eli Silva e Zé Goiano, ouviria a verdadeira essência da viola caipira. Eles provaram que o respeito à tradição vale mais do que qualquer moda passageira. Com uma carreira sólida, construída na base da verdade musical, qual é o tamanho do legado que Eli Silva e Zé Goiano deixam para os jovens violeiros de hoje? Amanhã sempre tem mais um capítulo e eu conto o final dessa história amanhã.

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2: Bom dia, com muita alegria. Boa quinta, gente. Bora despertando e acordando no som gostoso e amigo do rádio.
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0: Guilherme Silva com Gini Geno, rainha da festa.
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3: Alô?
2: Alô? Alô, bom dia.
0: Bora pro WhatsApp, bora falar com a turma. Alô, bom dia.
4: Alô, bom dia, Sérgio Fontenelle, tal Fortaleza.
0: Ô Fortaleza.
4: Fala pra Davi Cabo.
0: Ah.
4: O teu parador.
0: Qual?
4: Canoeiro. Feliz para todos os ouvintes do rádio. E pra você também.
0: Obrigado.
4: Valeu, Sérgio.
0: Valeu, irmãozão, aquele abraço, alô, bom dia.
5: Bom dia, bom dia, bom dia, bom dia, meu amigo.
0: Bom dia.
5: Nelly, como é que você tá? Tudo beleza? Tudo tranquilo, Cabocão? Porque até bom, graças a
0: aqui
5: Deus.
0: Aqui também, irmão.
5: Na lida, na luta, já curtindo seu programa maravilhoso. Manda um modão bom pra mim aí.
0: Só se for agora.
5: A amiga Roberta Miranda, Majestade dos Aliados.
0: É moda.
5: Beleza? Tamo por cá. O Claudinho Pereira da Silva, de Itaguatinga, no estado do Tocantins. Tamo aqui, meu amigo, ouvindo seu programa.
0: Aí sim, hein? Alô, Tocantins, aquele abração. Alô, bom dia.
6: Ô, meu caro amigo Pautinelli.
0: E aí, irmão?
6: Aí, dá um alô aí pra turminha aí, Gerimô, Adilson.
0: Ô, Adilson.
6: A Vandinha.
0: Vandinha.
6: E sorte o Adal aí pra nós.
0: Ah, você pediu, a gente vai tocar, ó, essa daqui, ó. Trio Parada Dura, o canoeiro no Alô, Bom Dia, Alô, Colômbia. Alô, Brasil.
7: Bom dia. Alô, bom dia.

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2: Eu estou do seu lado. Eu estou aí, ó, tomando aquele cafezinho com você no começo de mais um dia.

0: essa é a Roberta Miranda, a majestade, o sabiá, no Alô Bom Dia, o caprichadão número um do seu rádio, e você vai acordando, vai despertando aqui, vai acompanhando, né? O Alô Bom Dia. 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
5: Onda, faltando 10 para as 7. Olha a hora, 10 para as 7.
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1: Bom dia, gente. Bora despertar para mais uma manhã. A onda é muito mais.

0: que gostoso! A nossa quinta-feira tá muito legal, né, gente? Já estamos se aproximando do finalzinho do programa, mas ainda dá tempo de você participar. Manda aqui a tua mensagem pra mim, tô aguardando o teu bom dia. O programão sertanejão número 1 do Brasil.
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2: Olá, ouvintes do Alô Bom Dia, ouvintes do nosso grande Fontenelle. Tenham todos uma ótima quinta-feira. Eu sou a Marina Geller e no comando do Mulheres do Agro de hoje nós vamos falar sobre a produção orgânica. As hortas orgânicas têm ganhado cada vez mais espaço no Brasil, pessoal. Muitas produtoras rurais estão investindo na produção de hortaliças sem o uso de agrotóxicos e comercializando diariamente para feiras, restaurantes e cestas entregues nas cidades. Olha que interessante isso, né? Esse cuidado feminino. Essa proximidade com o consumidor fortalece a confiança e agrega valor ao produto com organização e muita dedicação. As mulheres têm mostrado que é possível produzir sim alimentos saudáveis e gerar renda com qualidade. Bem, pessoal, esse foi mais um quadro do Mulheres do Agro. Eu volto amanhã com vocês. Um abraço para todos os ouvintes, nossos ouvintes do Fontenelle. E vai de botina, que de salto não combina, vai de bota, que sapato não orna. Amanhã eu tô com vocês novamente. Segue lá, arroba Marina Geller, para vocês verem muitas novidades que estão chegando por aí. Beijão.
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0: De volta amanhã no Alô Bom Dia, o caprichadão número 1 do seu rádio. Mato Grosso e Matias, memória, mais uma bonitona.
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1: Olha, quero agradecer aqui a audiência da minha amiga Elisângela, está acompanhando o Fontenelle em São José do Rio Preto, o Amelinho Vendrame em Jaguariúna, o meu amigo Edilton Lima está em São Paulo, Jucimar Aguiar em Paragominas, alô Flávio Serafim, está em Ribeirão Preto, interior paulista.

0: Jean Giovanni, escravo do amor. Boa quinta-feira, Brasil.
1: Você pediu, você participou. 0800-558-0057.
2: Alô?
1: Alô? Alô, bom dia.
0: Bom dia, com muita alegria. Bora falar com a turma que vai despertando na quinta-feira. Você tá acordando aqui, ó. Alô?
3: Bom dia, Fontenelle.
0: Dia.
3: Aqui é Justimar de Paragominas. Toca pra mim.
0: Boa.
3: André de Andrade, Pássaro Sanil.
0: Aí é moda.
3: Alô, bom dia.
0: Bom dia, boa quinta pra você, irmão. Alô, turma do Parazão, aquele abraço, alô.
4: Bom dia, meu amigo Fontenelle.
0: Bom dia.
4: Tudo bem por aí, meu
0: Tudo
4: amigo?
0: Tudo em riba.
4: Toca o modão pra nós aí do Chico Mineiro.
0: Aí é moda.
4: Aqui é o Fernando, aqui de São José dos Campos, São Paulo.
0: Aquele abraço, boa quinta pra você, vou caprichar aqui, tá, irmãozão? Alô, bom dia.
5: Bom dia, Sérgio Fontenelle.
0: Bom dia.
5: É o Mário Gabroves, aqui da cidade de Pitanga, estado do Paraná. Tô firme na audiência.
0: Aô,
5: aí.
0: Ô, Pitanga.
5: Pedi uma música aí com Dino Frank Moraí.
0: Boa.
5: Caboclo Centenário.
0: Aí é moda caprichada. André e Andrade, Pássaro Sem Ninho, aqui na quinta-feira mais gostosa do rádio. Bom dia.
6: Alô,

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1: 7:02. Muito bom dia para você que a partir de agora acompanha mais uma edição do Jornal Bom Dia Litoral. Como é que vocês estão? Tudo bem? Está tudo tranquilo com vocês? Eu espero que vocês tenham tido uma excelente noite de ontem para hoje. Muito bom dia para os meus amigos motoristas que já estão na rua, atrás do seu sustento. Que Deus acompanhe vocês. Que vocês tenham um dia maravilhoso e produtivo e principalmente com muita proteção, viu? E quando eu falo motoristas, de todas as categorias, tanto os profissionais quanto os particulares, os motoristas de filhos e de esposas que são motoristas de maridos e por aí vai. Um beijo enorme para vocês todos. Se eu não falar dos oceanógrafos hoje, eu sou uma pessoa morta pelo meu querido Ronaldo Cherbelli, então em nome dele, bom dia para todo mundo que está acompanhando o nosso jornal. Mas agora vamos falar sério, vamos dar bom dia de verdade para quem está aí do outro lado da tela fazendo jornal com a gente. Muito obrigada pela audiência de vocês, já estamos ao vivo no YouTube, nosso chat já está à sua disposição e também o 3882-6000, que é o nosso WhatsApp para você mandar o seu bom dia. Só não pode xingar muito a gente, xinga pouquinho, porque já está chegando o final de semana e a gente vai ficando com a bateria riada. Então, se for xingar, xinga devagarzinho para a gente não sentir muito, viu, meus amores? Bom dia.
2: Muito bom dia, Leslie Cury. Bom dia aos nossos ouvintes, aos nossos internautas.
1: Bichinho incha até o peito para dar bom dia.
2: Claro. Ai, meu Deus. Essa rádio aqui é maravilhosa, né? Os nossos ouvintes são chiques, como diz o caipira, chique no último.
1: É verdade. É?
2: Mas vamos lá para mais um dia de prestação de serviço, muita informação. Ai, tem umas coisinhas boas para nós falarmos, né, durante o programa.
1: É mesmo?
2: Olha.
1: É receita de bolo?
2: Não, bolo tá fácil.
1: Não é receita de bolo, não?
2: Não, bolo tá fácil. O problema é são gestões de Caraguá e São Sebastião.
1: Porque Ilhabela e Ubatuba tá tudo lindo?
2: Oi?
1: O senhor falou que o problema é Caraguá e São Sebastião. Mas Ilhabela e Ubatuba tá tudo lindo?
2: Olha, Ilhabela, eu posso falar uma coisa assim pra você. Ontem fizeram uma postagem nas redes sociais e eu não me contive, tive que pôr o dedinho lá. Porque fizeram uma filmagem num drone, lindo as praias, né? Filma embaixo, filma no cotidiano, sem as praias, que a beleza é natural. E Ubatuba, a PF tá lá, né? A PF está passeando pelas lindas praias de Ubatuba.
1: É.
2: Falando, a Polícia Civil trabalhando.
1: Falando nisso... Gente, que coisa chocante o crime da dona Berenice. Você, a gente, viu? Vai tocar nesse assunto.
2: Mais um desdobramento, né?
1: Cada vez que mexe, sai mais minhoca do negócio, olha.
2: Muito difícil. Triste.
1: Nossa.
2: Muito triste essa
1: depoimento
2: situação.
1: Do filho da...
2: Da dona Berenice.
1: Da dona Berenice, assim, dói na alma. Muito triste mesmo.
2: Destrói uma família, né, Leslie? Psicologicamente.
1: Completamente.
2: E assim, olha, é muito triste.
1: E aí é que
2: emocionalmente, gente, espiritualmente.
1: Né? É aí que a gente vê como as pessoas estão doentes.
2: Sim.
1: Porque até agora não existe uma motivação de fato. O que existe é muita especulação, é muita conversa.
2: É, ela já está orientada.
1: É muita briga, né? Entre imprensa local e imprensa nacional. É um desrespeito com o jornalista Caissara. Enfim. Mas é muito, muito triste. Cada vez que eu vejo uma matéria do Rafa, do repórter de praia, que faz um trabalho sério.
2: A dele tem sido pontual.
1: Eu fico espantada com as coisas que acontecem. 7:06, meu querido Matheus, bom dia PA, bora para a previsão do tempo.
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2: tempo.
1: Hoje vai fazer pouco mais frio que ontem, sol com muitas nuvens durante o dia, períodos de céu nublado, noite com muitas nuvens. A umidade relativa do ar fica em 100%. O clima tempo diz que não há probabilidade de chuva. A sensação térmica, 20 graus. Temperatura máxima de 23. Vento de até 5 km por hora. Eu já falei para vocês que eu acompanho aqui um meteorologista, que é o Marcos Herbeto.
2: Inclusive, você tem se baseado muito nas previsões
1: que ele faz, porque ele abrange muito o litoral norte. E uma das últimas previsões que ele fez, e que foi o Alexandre do Pronto Falei que postou, deixa a gente um pouco preocupado, porque vem chuva aí. E aí a gente começa a pensar naquelas pessoas nas áreas de risco.
2: Sim.
1: Ontem nós já tivemos a paralisação da balsa por mais de 4 horas em função dos fortes ventos. Então é preocupante essa virada de tempo aí que vai acontecer. Mas assim que for saindo as atualizações, a gente vai trazendo para vocês. 7:08, vamos para a travessia de balsa.
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1: O site da CEMIL, o site da CEMIL podia deixar essa tela assim, não precisava nem ter câmeras online. Vamos ver se o senhor adivinha o tempo de espera.
2: 30 minutos.
1: Tanto entre São Sebastião quanto Ilhabela, São Sebastião. Se está a 30 minutos, não sabemos. Aí, quem está lá na fila da balsa é que vai poder dizer para nós se isso é verdade ou não. De qualquer forma, são 6 embarcações fazendo a travessia nesse momento. Se tiver mais informações diferentes do que nós estamos vendo aqui, manda o seu recadinho aqui pra gente.
2: Ô Leslie, eu nunca me ative, por exemplo, da hora que a gente põe um pé na balsa, que ela faz, né, desatraca, pra ela atracar do outro lado, qual é o tempo dessa travessia? São 20 minutos? Porque muitas vezes, confesso a você, que é tão lindo aquela paisagem que eu fico, né, viajando.
1: Bom, olhando, você não precisa muita coisa para viajar, né?
2: É verdade, você também tem razão.
1: O senhor viaja na maionese constantemente.
2: Mas assim, será que esses 30 minutos que a CEMIL fala aí, não deve ser isso? Da hora que você entra, aí atracou, passeou ali, olhou o canal, quer dizer, passeou para quem é um turista, porque muita gente no dia a dia é o meio de transporte para ir trabalhar, para ir numa consulta médica. Penso eu que pode ser isso. Eles devem contar assim: olha, 20 minutinhos de travessia.
1: Pode dar essa informação.
2: Mas 10 ali e tal. Porque 30 minutos, em média, não existe isso.
1: Quem pode dar uma informação mais precisa pra gente é o Fernando,
2: o professor Fernando, do projeto.
1: Enseada, porque ele usa constantemente o serviço. Ele está sempre ouvindo a gente. Bom dia, Fernando. Esclarece aí pra gente, se puder, quanto tempo de travessia. Antigamente era 20, eu não sei, Alexandre, faz muito tempo que eu não vou
2: eles falam, eu não, eu tive que nem da outra vez, você vê que eu estive lá, mas assim, foram 1h40 mais ou menos pra atravessar e 2h30 pra voltar. Da penúltima vez, gastei 3 horas pra voltar.
1: Um negócio surreal. Bom, 7:11, vamos saber como está o trânsito nesse momento nas rodovias que cortam a nossa região.
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1: Na SP-55, a Dr. Manuel Hipólito do Rego, mais conhecida como a Rio Santos, no quilômetro 92 mais 500 metros, temos boa visibilidade e também trânsito tranquilo no trecho entre Caraguatatuba e São Sebastião. Entre Caraguatatuba e Ubatuba, também temos a mesma condição de traficabilidade. Motorista não encontra nenhuma complicação. A não ser, como eu já venho falando aqui há algum tempo, ao longo de toda a rodovia, nós temos obras de manutenção de pista. Então, é sempre bom o motorista prestar atenção na sinalização, que, aliás, foi um tema que a gente abordou aqui ontem com o capitão Birrer e também com a primeira tenente Adriele, ambos da Polícia Rodoviária Estadual. Para quem não assistiu a entrevista, vá lá no nosso YouTube e acompanhe, porque foi bem interessante. Na SP-125, que é a rodovia Oswaldo Cruz, que liga Ubatuba a Taubaté e vice-versa, tá uma ventania, meu povo, que aqui a gente vê só as arvorezinhas chacoalhando assim. Não tem nem carro descendo, nem carro subindo. Tá um sossego. A visibilidade tá boa, mas tá ventando muito. Então, para você que vai utilizar essa rodovia, uma boa viagem. Na Tamoios, no quilômetro 12, lá em cima, no Planalto, tempo bom, trânsito bom, boa visibilidade. No 58.1, ali no trevo de Salesópolis, a mesma condição. E para quem tá descendo a serra, no quilômetro 80, tudo tranquilo também. Motorista que tá trafegando pela Tamoios, se quiser mandar pra gente como está aí de fato as condições, porque ninguém melhor do que você que usa a rodovia para dizer para nós o que que você tá vendo aí, a gente agradece, viu? Muito obrigada sempre, porque todo mundo manda mensagem pra gente. É muito legal quando o motorista interage junto com o seu copiloto, né? Porque
2: sim,
1: o motorista não pode usar celular ao volante. Antes de começar, né, as nossas informações, eu tenho aqui Rodrigues Alexandre, bom dia. Leslie Alexandre Carvalho, bom dia. Rodrigues, um beijo enorme para você, obrigada pela sua audiência. Itamar Silva, meu querido, bom dia. Leslie Alexandre, equipe. Karina Paula Nascimento, bom dia. Leslie Alexandre, uma boa semana, obrigada, Karina, para você também. É, aí o Rodrigues diz assim, o Batuba tá feio o negócio. É, tá mesmo. O Itamar Silva, não tem como xingar vocês. Vocês merecem muito respeito. Vocês são a nossa voz. Obrigada, Itamar.
2: Opa, grande
1: um
2: beijo, Itamar,
1: meu
2: bom
1: querido.
2: Dia.
1: Fabiane Lunardi, você apareceu, mulher. Bom dia, beijo grande pra você. Matheus Ferraz, bom dia a todos, bom dia. Muita gente já acompanhando a gente.
2: A professora, né? É a personal, né? A Lunardi.
1: Ela a personal, é professora? Personal?
2: Pessoal,
1: eu só podia
2: firma.
1: Conversar com ela, né?
2: Você
1: só tá precisando.
2: Tô bastante.
1: Viu, Fabiane? Converse com ele aí.
2: Bastante,
1: ele tá,
2: né? Principalmente fechar a boca. Isso que é duro.
1: Gente, esse homem me liga assim, agora que a senhora não está mais fazendo jornal na Rock, meio-dia, dá pra sair um almoço aí? Gente, esse homem só pensa em comida.
2: Não só em comida, mas é que comer é um dos grandes prazeres.
1: Nós sabemos disso. Mas deixa isso pra lá, que você assustou.
2: Falar em comer, nós não vamos na Festa do Camarão prestigiar o evento? O evento.
1: Amanhã, né?
2: Então tá, vamos lá prestigiar o evento.
1: É melhor não falar quando que a gente vai, porque vai depois vendendo na nossa comida.
2: Não, os barraqueiros não.
1: Não, os barraqueiros não, mas é que alguém pode.
2: Você disse
1: quem? A gente anda assistindo muito filme americano.
2: Você disse quem?
1: Eu não digo ninguém, não, só não me comprometo. O senhor não ponha palavras na minha boquinha.
2: Eu sei que. Eu vou contar uma coisa pra vocês aqui, testemunhar isso ao vivo. Eu entrava em São Sebastião, tinha alguns políticos que acenavam efusivamente pra mim, bom dia, tá? Não atendem nem mais o meu telefone. Aqui em Caraguá eu já era persona não grata pra alguns, porque eu acredito que a pior safra de vereadores de Caraguatatuba estão aí, né?
1: Mas tem,
2: salva-se várias raras exceções,
1: mas
2: hein?
1: O senhor tá preocupado?
2: Aqui em Caraguá eu me preocupo porque é só imposto, é
1: não,
2: só
1: não,
2: taxa.
1: Não.
2: A gente acredita que vai melhorar, Leslie.
1: Mas o senhor está preocupado em que as pessoas não estão gostando do senhor?
2: Ah, não. Isso, meu compromisso são com os eleitores, não, perdão, eu não sou candidato. São com os ouvintes, com a população que nos escuta, que nos dão credibilidade. Esse sim eu fico preocupado.
1: Então, eu vou
2: agora,
1: deixar.
2: A classe política não mais. Até porque eles não andam fazendo o feijão com arroz, né?
1: Eu vou deixar.
2: Se tivessem fazendo pelo menos o feijão com arroz. A Leslie fala que eu sou muito sonhador, de fato é verdade. Então, quando chega assim perto de uma campanha que vai haver eleição, eu sinto assim dentro de mim assim uma chance de vai, agora vai, nós vamos mudar, a coisa vai crescer, vai acontecer.
1: É.
2: Aí nós estamos crescendo que nem rabo de cavalo, só pra baixo. Só pra baixo.
1: Tá, posso falar?
2: Por favor.
1: Obrigado. Você engoliu uma pilha hoje?
2: Não, não, é que... É.
1: É, a vontade é grande. Eu vou ler um pedacinho de uma mensagem que eu recebi. É, e que eu estendo a toda a equipe, porque eu já disse aqui que ninguém faz nada sozinho.
2: Sim.
1: Então, num dos trechos, a gente destaca que a audiência do rádio, ela é sempre muito maior do que a audiência de streaming, ao vivo, tá? Porque a audiência de streaming, você pode ter depois a pessoa que vai lá, assiste 10 minutos e isso já conta como uma visualização. Então, certo. Na realidade, a gente nunca tem uma base certa de quantas pessoas assistiram e viram o programa no streaming. E no rádio, é o dinâmico de ligar o rádio e a pessoa tá te ouvindo. Certo. Não tem como voltar a fita no rádio. Ou ele tá te ouvindo ou ele não tá te ouvindo. Ponto final. E aí, num dos trechos dessa mensagem, essa pessoa diz assim: o rádio, você só sabe quando é sucesso, quando o povo te reconhece na rua. Vocês fizeram uma coisa que nunca ninguém fez. Abriu um espaço online para a população falar tudo o que quer. Ninguém fazia isso. Você dá mais importância e atenção para as mensagens da população do que para uma pauta rígida. Muitas vezes a gente vê que você tenta seguir uma pauta, mas acaba seguindo de acordo com os comentários que vão chegando. É um programa que quem está fazendo é a população. É o povo que direciona o programa. É muito louco. Quando você fala a previsão do tempo e alguém fala que tal lugar alaga, aí já começa o assunto de drenagem e por aí vai indo.
2: Fantástico, hein?
1: Então, são essas coisas que nos motivam e me motiva, principalmente a mim, de cada vez chegar aqui e fazer melhor. Quero brigar, eu não quero brigar com ninguém por audiência, eu não quero brigar com ninguém por ouvinte, eu não quero... não é essa a minha intenção, eu já passei dessa fase. Eu quero oferecer para quem nos ouve um trabalho de excelência com a nossa equipe. E é isso que a gente tenta fazer todos os dias.
2: Isso a rádio faz com maestria.
1: Thiago Gama, bom dia. Leslie Alexandre, bom dia, Thiago. Um beijo, meu amor. Alessandra Rocha, bom dia a todos, bom dia.
2: A Alessandra foi dar uma entrevista aí também, né?
1: Alessandra
2: programa.
1: É chique.
2: Chique, no último. Parabéns, Alessandra.
1: Agora eu quero trazer duas pessoas aqui, Alessandro e Ronaldo, para a gente falar de sustentabilidade, meio ambiente, entender
2: resíduos
1: algumas...
2: sólidos, né?
1: Entender algumas coisas que a gente ainda não entende muito, enfim. Vamos rapidamente virar o nosso WhatsApp, porque... Nossa Senhora, misericórdia. Matheus, eu mandei uma foto para você de um ouvinte que mandou pra gente. Uma belezinha. Bom dia, Leslie Alexandre. Esses guerreiros são da empresa Ubalimp, que deixa nossa cidade de Ubatuba limpa. Eles trabalham muito. Alexandre Rodrigues, que bonitinhos. Bom dia para vocês. Um bom trabalho. Olá, que belezinha. Bom dia, pessoal. Olha, ó, isso daí é a maior motivação para acordar cedo e trabalhar. Olha o sorriso desse pessoal trabalhando logo cedo.
2: Falou tudo agora.
1: Parabéns, minha gente, pela alegria de viver, viu? Muito bom dia. Obrigada pelo trabalho.
2: E deve ser cedo ali, né? Porque o copinho de café na mão ali, ó.
1: Cedo.
2: Tô na batalha.
1: É isso aí. Obrigada, viu, Alexandre? Bom dia, Leslie, Matheus e PA. Bom dia para todo o pessoal da Onda. Desculpa ser chato, é que eu estou preocupado. 200 milímetros de chuva na Serra Gaúcha. Essas são as notícias das últimas 24 horas. Cidades do Rio Grande do Sul atingidas por fortes chuvas. Muito provavelmente são os efeitos do El Niño, já fazendo estragos no Rio Grande do Sul. Existe uma chance desses sistemas subirem para a região sudeste. Santa Catarina já está se preparando com medidas de precaução. O litoral norte é muito sensível, Caraguá também. Temos Cantagalo, Morro do Chocolate e por aí vai. É importante alertar a administração para a necessidade de se preparar. A cidade não merece voltar a ter megas enchentes que tínhamos no passado. Região Sul, Martim de Sá, Getuba. Acho que seria legal relembrar os nossos nobres gestores para esse pequeno problema, que não é pequeno, é grande. Ronaldo Cherbelli. Eu acho que é um grande problema, viu, Ronaldo? E eu posso dizer para você que tem córrego aí que não tá limpo, não. Então é o que a gente sempre fala aqui, não adianta ter obras de drenagem já feitas com os córregos, rios e afins sujos, porque aí que vai acontecer? Não tá limpo, não tem para onde escoar a água. A obra de drenagem não tá funcionando. Não, amigo, é você que não limpou o córrego. E nós estaremos aqui, viu, para conferir. Porque tem um pedacinho ali por onde eu passo sempre que eu esqueci como é que chama aquele, mas eu vou descobrir. Ali não tá limpo, não. E outra, viu, meu povo? Vocês parem de jogar lixo em beira de rio, em córrego, em valeta. Porque é a casa de vocês que vai encher.
2: Você diz aquela pontezinha.
1: Isso, exatamente.
2: Quem vem ali da rotatóriazinha, que vai sentido pra dentro do Golfinho e pra dentro do Morro do Algodão. Vindo sentido pista.
1: Não, eu estou.
2: Você passa o centro comunitário do Morro do Algodão.
1: É, aquela pontinha, tem uma pontinha. É meio que dizem que é um riozinho ali, não sei se é um rio. Mas enfim, tem que limpar aquele trem
2: muito,
1: ali.
2: Muito, muito.
1: Então, eu vejo gente sempre falando que o senhor secretário Wilber, que inclusive fez parte da gestão passada, e se fosse ruim não estaria nessa, né? Então, senhor secretário Wilber, por favor, dá uma atenção nos córregos, rios, eu não sei se é ele, quem que é, se é obra, se é CESEP, se é Marte, se é Júpiter, não sei, mas alguma coisa vocês têm que fazer, porque vem chuva aí, e aí depois vai dizer que a cidade não tem dinheiro, que a culpa é do empréstimo, que não deu pra limpar, que a obra de drenagem não funcionou, que ninguém fez nada, que caiu um cometa Harley durante 8 anos em Caraguá. Deixa eu continuar, porque
2: uma pessoa que trabalha na gestão, ela exerce hoje um cargo. Ela falou pra mim que as parcelas do empréstimo estavam impedindo o pagamento dessas parcelas no valor mais ou menos não. Ela cravou. Eram 7 milhões de reais por mês. Tá? Somando aí daria 80 milhões ao ano. Quando o vereador falou aqui que pagaram 200 milhões aí do orçamento em relação as contas deixadas, né? Como ele quis dizer aqui, essa conta ainda não bateu para mim. Essa conta ainda não bateu. Mas os 80 milhões ao ano, pois bem, tá. Um orçamento de mais de um bi, precisa saber para onde está indo a outra parte do dinheiro. Mas eu vou fazer uma lembrança aqui, ó. Tempos atrás, a prefeitura recebeu um dinheiro oriundo da Petrobras, dos outros, tal. E aí, o prefeito chegou a falar aqui que esse dinheiro ele seria usado para contas a pagar, fazer algumas coisas na cidade. E aí, uma parte desse dinheiro foi separada para fazer as reformas das unidades escolares. Colocaram umas placas aí em alguns lugares e tal. Eu ontem passei no Tinga. E aí, eu vou esquecer o posto de saúde, tá? Tô falando a escola que tem lá em frente o CID. A que fica colada com o posto de saúde. Ali, urgentemente, precisam fazer alguma coisa. As paredes estão descascadas. Olha, detonada, mas muito detonada. E aí eu falo assim, e as outras escolas de outros bairros que eu tenho andado também? Ainda até agora nada. Parou essa obra? essa reforma?
1: A reforma das escolas foi
2: suspensa.
1: Foi motivo de denúncia do vereador aí.
2: Isso.
1: Em função de ter pagamento de coisas que não aconteceram.
2: Faziam a metragem, quer dizer, colocavam lá que tinham feito tanto de obra e na verdade não tinham feito.
1: Isso parece que foi suspenso, mas aí não sei a continuidade.
2: Eu pensei sozinho ontem dentro do carro, falei, mas se nós já estamos em julho, quando é que vão fazer essas reformas dessas escolas?
1: No mesmo tempo que vão entregar os uniformes, quando acabar as aulas. 7:27. Tem coisas que me deixam, não vou dizer mais indignada, né? Porque tem coisa que a gente nem fica mais indignado.
2: Eu continuo indignadíssimo.
1: Eu quero que o senhor preste atenção.
2: E vê esse absurdo que está sendo feito em Caraguatatuba.
1: Então presta atenção aqui, porque às vezes a gente escreve, vai te dando inspiração e a gente vai escrevendo. Crítica não é perseguição, é parte da vida pública. Há um equívoco cada vez mais comum na política municipal. Alguns agentes públicos parecem acreditar que ocupar um cargo lhes garante o direito de receber apenas elogios. Não garante. Ao contrário, quem administra recursos públicos toma decisões que afetam a vida da população e exerce poder em nome da sociedade. E deve estar preparado para o escrutínio permanente. A crítica, ela não é perseguição. O questionamento não é ofensa. E a imprensa não é inimiga de quem governa. Seu papel é informar, fiscalizar e cobrar explicações sempre que houver interesse público envolvido. Quando uma reportagem expõe problemas, atrasos, gastos, contratações ou decisões administrativas, está cumprindo uma função essencial à democracia e não promovendo ataques pessoais. Infelizmente, ainda há quem tente desqualificar o trabalho jornalístico sempre que a notícia não lhe agrada. Em vez de responder aos fatos, alguns preferem atacar o mensageiro, estimular campanhas de descredibilização ou tratar jornalistas como adversários políticos. Essa postura não fortalece a gestão. Apenas demonstra dificuldade em conviver com a transparência. A administração pública não pertence ao prefeito, aos secretários ou aos vereadores. A administração pública pertence ao cidadão. E todo agente público tem o dever de prestar contas de seus atos. Aceitar críticas e responder com informações, não com intimidação. Da mesma forma, uma imprensa livre também tem responsabilidades. Apurar com rigor, ouvir todos os lados e publicar a verdade dos fatos. Quando cada instituição cumpre o seu papel, quem ganha é a população. Quando o poder tenta silenciar a crítica, perde a democracia. Numa cidade madura, o debate público deve ser pautado por argumentos, transparência e respeito às instituições. Cargo público é temporário. A liberdade de imprensa e o direito da sociedade à informação precisam ser permanentes. Se for para você não concordar com o direito fundamental à informação, não se candidate. Se for para você não concordar com a crítica, não se candidate. Fique em casa. Viu? E assim seguimos o nosso jornal. 7:31. A gente vai pro nosso primeiro break e voltamos já. 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
1: 7:36, voltamos com o nosso jornal. Bom dia, olha eu aqui, Edmilson Brasil, motorista da Prefeitura de São Sebastião. Bom dia, Edmilson. Ele diz assim, prestigiando sempre a melhor rádio do nosso litoral. Onda FM é muito mais. Negão.
2: Grande Edmilson.
1: Leslie e toda a bancada, tamo junto. Um beijo, Edmilson, bom trabalho. Bom dia, família Onda. Obrigada pela divulgação. Meu filho voltou essa madrugada, aquele gatinho bonitinho que a gente colocou a foto dele. A Juliana mandou aqui. Que bom, Juliana. Muito lindo o seu gatinho, viu? Bom dia, Leslie Alexandre. Leslie, na internet só se fala do El Niño desse ano, que será muito forte. Será que as autoridades daqui estão fazendo algo para nos ajudar caso aconteça coisa mais séria? Ainda não vi ninguém falando sobre isso. Vocês poderiam chamar alguém para falar sobre isso? Obrigada pela atenção, Márcia. Márcia, meu amor, talvez você não tenha escutado, mas quem nos acompanha religiosamente já deve ter cansado de ouvir eu dizer que eu já convidei o prefeito Matheus Silva para vir aqui, já entrei em contato com a Secretaria de Comunicação e a informação que me passaram é que assim que possível ele viria. Então, continuo o convite. Se ele quiser vir, as portas estarão abertas, tá bom? Já que eu tô falando em convite, eu também quero esclarecer que nós convidamos os candidatos da região a pré-candidatos a deputado estadual. Nós convidamos o ex-prefeito, o Antônio Carlos Silva, e que por enquanto ele agradeceu, mas assim que possível ele entra em contato. Nós também agradecemos, o convite está feito, não quis vir, está tudo certo. Segunda-feira nós teremos a participação do Denis Guerra, que estará conosco, e assim a gente vai ao longo da agenda convidando os pré-candidatos da região, aqueles que quiserem ser entrevistados. Será um prazer. Continuando com o nosso...
2: Não posso nem dar uma perguntinha
1: para você. O seu pergunta, só um minutinho, deixa eu terminar aqui. Vamos pro áudio do Jorge, o Peazinho, por favor.
3: Bom dia, Leslie, doutor Alexandre, Matheus, todo o pessoal da Onda. É uma alegria escutar vocês todos os dias de manhã. Uma questão, uma pergunta, se é válido. Eu sei que a lei de improbidade administrativa é federal, tudo, mas a Prefeitura de São Sebastião está exigindo que os funcionários públicos declarem seus bens. Isso é válido? É uma dúvida que eu fiquei com isso na cabeça. Eu sei que a lei existe. Agora, a prefeitura, a gente já declara imposto federal. Imposto de renda, a gente já declara a residência, carro, tudo. Agora, a prefeitura São Sebastião está pedindo, exigindo que os funcionários declarem os seus imóveis. Isso é válido? Sabe informar para mim? Obrigado.
1: Ô Jorge, bom dia, querido. Obrigada sempre pela sua audiência. Jorge Melo, é válido sim, é a obrigatoriedade. O funcionário público, ele tem, dependendo do cargo que ele vai ocupar, principalmente se ele for comissionado, ele tem que fazer a declaração. Você fez, não fez?
2: Sim,
1: quando você
2: foi? Declaração.
1: Eu também fiz.
2: De bens
1: todo ano, os bens no seu nome. E todo ano, isso é renovável. Eles mandam, por exemplo, você comprou um carro em 2026 agora. O ano que vem você está trabalhando, você comprou uma moto. Então é mais um bem que você tem. É válido sim, só que você declara isso para a prefeitura ou câmara, mas você não paga o imposto. É a declarar o bem que você tem. Entendeu? É válido sim. E não tem nada de legal nisso, não. É, pelo contrário, eu acho até válido que tenha.
2: É, só que eu acreditava ser só para nós que exercemos cargos comissionados.
1: Não, mas tem um patamar aí.
2: Público,
1: é,
2: né?
1: Um secretário, diretor, tem um... Não é todo funcionário público que tem
2: então,
1: que encarar. Mas
2: dependendo do cargo, dos valores.
1: É, dos valores, exatamente.
2: Mas deixa eu fazer uma pergunta pra você.
1: Pode fazer.
2: Eu vi você falando aí que você convidou um, convidou outro, convidou um. Acho que você não tá assim legal de convite, hein?
1: Por quê?
2: Você convida os caras, não aceita o seu convite.
1: É, mas aí é problema deles.
2: Por que será?
1: Então, eles... Porque aqui a gente não passa a mão na cabeça. A gente pergunta o que o povo pergunta.
2: Eu?
1: Desde que dentro da educação, do respeito, da ética, a gente transfere a pergunta para o político, agente público que está aqui. Se quiser vir aqui para dizer que ele é lindo, que ele tem os olhos claros, que ele é maravilhoso, que ele é musculoso, que ele é isso, que ele é aquilo, perdeu tempo.
2: Quando você faz o convite, você fala do assunto que a gente vai tratar?
1: Eu falo.
2: Não, porque às vezes eles vão achar que a gente vai falar de política, a gente não fala de receita de bolo, o cardápio do sábado,
1: é, então,
2: o almoço de domingo na casa da mãe.
1: Porque tem gente que é candidato e não gosta de falar de política, então vai falar do quê?
2: O almoço de domingo, então, o prato que vai ser servido.
1: É.
2: Então tá bom.
1: Ai, não quero perder a paciência.
2: Não, por favor.
1: É, bom dia, Lê, bom dia, Leslie, sou motorista de caminhão e nas horas vagas faço Uber. Adoro escutar vocês. A Onda tem
2: Opa.
1: Meu total respeito. Vocês têm muita coragem, batem de frente com os políticos. Vocês falam aquilo que a população tem vontade de falar para os gestores da cidade. Júlio César, bom dia.
2: Ô, Júlio
1: César,
2: muito obrigado pelo carinho.
1: Obrigada, querido. Um beijo para você, obrigada pela audiência. Bora pro áudio da Raquel.
4: Bom dia, pessoal da Onda FM. Aqui é Raquel, funcionária pública, estive aí com vocês fazendo denúncias sobre a precarização das escolas e também sobre a sede moral na prefeitura. Passando aqui para dar um recado para o vereador Ceará da Adega, né, que esteve aí no programa e falou mal de mim. Senhor vereador, vai procurar meia dúzia de escola para fiscalizar, vai procurar meia dúzia de UPAs, de UBSs para fiscalizar. A cidade tá um caos, tá tudo precarizado, tudo caindo aos pedaços, e o senhor na rádio falando mal de cidadão que quer o bem da cidade. Eu fiz mais pela cidade do que o senhor fez até agora. Por gentileza, isso é falta de decoro falar mal das pessoas, tá bom? Obrigada. Obrigada, pessoal da Onda FM.
1: Um beijo, Raquel, um bom dia para você. É uma situação difícil isso, né? É difícil. Bora pro áudio da loira?
2: Ensinando.
1: Mas a Raquel tá...
5: Bom dia para todos.
1: Bom, dia.
5: Bom trabalho. Que Deus abençoe hoje, amanhã
1: Amém.
5: E sempre.
1: Obrigada.
5: Gente, sobre o assunto da Berenice e Eliane, é bem capaz da patroa sair, né? Por falta de provas. Por quê? Porque ela tem dinheiro. Quem tem dinheiro não fica preso. Enfim, presa tá a Berenice, que não sai mais.
1: Loira, mas a gente não pode ter esse pensamento, a gente tem que acreditar que ela vai cumprir. Ela tem que cumprir, gente. Essa mulher tirou a vida de uma senhora que estava indo embora para casa dela. E da forma mais covarde possível, ela tem que cumprir, loira. A gente tem que acreditar nisso. Porque senão, minha filha, aí acabou o Brasil, aí devolve o Brasil pros índios.
2: Estaria melhor do que está hoje na mão de quem está.
1: Então, mas a gente tem que... A gente não pode... Ah, não vai acontecer nada. A gente tem que acontecer.
2: É, Lécio, mas é aquilo que eu falo
1: e principalmente tem que acontecer porque agora nós temos eleição para deputados estaduais, federais, distritais, governadores,
2: senadores.
1: Presidentes, senadores. Gente, deputados federais, estaduais e senadores são mais importantes que governador e presidente da república. Ah, mas por que você está falando isso? Porque eles fazem leis.
2: É, o projeto
1: de leis. Eles alteram leis.
2: Partem deles.
1: Eles sancionam ou vetam. Se o presidente veta, a Câmara e o Senado podem sancionar.

0: ser cobrado assim o assado, aí é outro problema. Mas é a mesma importância que tem um senador, um deputado estadual e um deputado federal. Eu citei o exemplo do presidente da Câmara, Antônio Carlos Silva, para vocês, Antônio Carlos Júnior, para vocês entenderem por que que a gente vive falando que deputados estaduais, federais e senadores são importantes. Porque eles têm poder de veto, eles têm poder de revogação, eles têm poder de aprovação e eles têm poder de mudar a lei. Reformar esse Código Penal de 1801.
1: Tem 70 anos.
0: Eu sei, mas pra mim é 1801.
1: É.
0: A idade sou eu que tô pondo. Uai. É que nem nada.
1: Então, mas deixa eu só fazer mais um comentário.
0: Comente.
1: Primeiro, mais uma vez eu quero.
0: Tá cheio de comentário hoje. Vai.
1: Parabéns a Raquel, que teve esse discernimento, essa personalidade de mostrar, demonstrar pras pessoas qual anda o interior de uma escola, de uma creche dentro de Caraguatatuba. Quanto ao nobre vereador, eu vou falar uma coisa, vereador. Aonde tem o comércio com o nome do senhor ali, tem a rua do próprio comércio, aí tem a avenida principal e uma rua paralela. Dá uma fiscalizada, ela faz um vídeo naquela rua. Tem até uma borracharia naquela rua lá, eu fui arrumar o pneu lá, eu ainda falei pro rapaz, tem mais buraco do que asfalto. Então o senhor podia fazer um vídeo assim, olha, prefeito Matheus, dá uma olhada por essa rua aqui, porque nós estamos trabalhando para o bem de Caraguatatuba.
0: Alessandro Santos, bom dia Leslie e Alexandre, todos os moradores do nosso bairro do Pegorelli, bom dia. Como dizia minha mãe, Leslie, quem fala a verdade não merece castigo. É verdade.
1: Eu falava e a Cinta comia depois. Irmão.
0: Alessandro dos Santos, o secretário Wilber é ferramenta, Leslie. Amém. Que Deus conserve ele. Márcio Santos, bom dia para a bancada mais lida e bem informada do litoral. Infelizmente, os políticos de Caraguá não querem fazer nada pelo povo. E quando vêm aqui na rádio e são questionados de verdade, falam que estão sendo perseguidos. Rodrigues Alexandre Leslie convida a Samanta Bolsonaro, pré-candidata a deputada estadual. Alexandre Rodrigues de Ubatuba. É daqui, Samanta Bolsonaro?
1: Ela é de Ubatuba.
0: Ah, ela é de Ubatuba?
1: Se não me engano, ela é de Ubatuba. É isso mesmo, Rodrigues. Xará, confirma pra nós, por favor, mas ela...
0: Meu assessor de assuntos aleatórios já tá acordado. Bom dia, chefe bancada. Comunico a todos os ouvintes que já protocolei o requerimento a essa casa de comunicação. Calma, povo, que assim que tiver um tempinho, o zoinho vem. Ai, Alex. Maria Angélica, esquece. O Antônio Carlos jamais vai dar entrevista aí na rádio. Ele só vai onde sabe que não vai ser questionado. Só vai nos amigos. Ontem, ele deu uma entrevista num programa e com dois ou três questionamentos da população, ele já saiu do sério, subiu no salto. Imagina onde não tem filtro, ele infarta.
1: Nossa, foi isso mesmo, produção? Por isso que eu estou falando que dá pra gente falar da receita do bolo de cenoura com cobertura de chocolate, o almoço de domingo.
0: Alessandra Rocha, a Raquel está certíssima, ela fez muito mais que o vereador. Nayara Francesco, bom dia, onda. Ô, Nayara, bom dia, meu amor. Meio-dia, Nayara, em 98.5, hein? Maria Angélica Caraguá, não, Alexandre. Esse vereador não vai fazer isso. Até porque, quanto mais buraco para ele, melhor. Mais chance do prefeito fazer um empréstimo. Esse vereador, na realidade, está mais preocupado com a saúde dos peixes lá do Juqueriquerê do que com as pessoas nas ruas esburacadas e falta de médico. Chefe, acho melhor você tomar uma, né? Aquilo que você pensou, maracujina. Essa pessoa tá tensa. Tô não, amor. Ela é de Ubatuba, ele falou, o Rodrigues Alexandre. Maria Angélica no programa ontem, ele achou ruim que as pessoas estavam fazendo as perguntas de cunho político para ele. Eu assisti, aliás, é um programa apresentado por amigos, gosto muito deles. Tem o meu irmãozinho lá, o Acácio, maravilhoso, E aliás, minha

0: Gentleman.
1: Minha solidariedade também ao Acácio, viu? Eu já passei por isso, sei como funciona. 7:51, gente, eu preciso dar notícia, pelo amor de Deus. Eu fiz notícias pra falar pra vocês. Olha, a balsa ontem parou. O povo ficou bravo, rapaz. A balsa parou mais de 5 horas. O pessoal ficou na fila. E isso foi ocasionado pelos fortes ventos. A CEMIL disse que a operação foi interrompida às 9:20. E retomada à tarde. A suspensão seguiu os protocolos de segurança da operação, que paralisa a operação quando os ventos atingem 46 km por hora. O objetivo é garantir a proteção dos usuários. 7:51, teve um furto registrado aqui numa escola municipal, que volta a colocar em discussão a decisão da Prefeitura de Caraguá de reduzir as horas extras dos vigias responsáveis pela segurança dos prédios públicos. Quando começou a mudança nas escalas, os servidores relataram que diversas unidades passaram a permanecer sem vigilância em determinados períodos, principalmente durante a noite e nos finais de semana. Horários em que normalmente são registrados casos de invasão, furto e vandalismo. O caso mais recente foi na escola Professor Lúcio Jacinto dos Santos. E de acordo com o comunicado da direção da escola, os criminosos invadiram a unidade durante a noite, furtaram materiais e objetos utilizados nas atividades pedagógicas. Parte dos itens havia sido adquirida com recurso público e outra parte por meio de rifas, doações e ações promovidas pela comunidade escolar. Isso é uma preocupação, né? Tanto para servidores já e para moradores, já que não é o primeiro registro de furto numa escola da rede municipal. Essa matéria foi feita pela Silvinha Rangel, que também levantou aquela questão dos vigias.
0: Sim.
1: E que eu não vi até o momento nenhuma manifestação ou nota da prefeitura. A gente continua acompanhando, continua aguardando. Vamos ver o que vai acontecer com essa questão, porque já pensou, daqui a pouco vai chegar lá, não vai ter nem parede nas escolas mais, né? Aí vai ter que fazer o quê? Dar aula ao ar livre? Oh, meu Deus. A Nayara tá dizendo assim, a Samantha Salerno de Almeida é conhecida como Samantha Bolsonaro, tem 51 anos, nasceu em São Paulo e se estabeleceu em Ubatuba. Ô, Ná, depois, se você tiver o contato, manda aqui pra gente tentar uma entrevista. Essa Nayara é poeta, hein? Fui bem substituída.
0: Legal.
1: Tô com uma belezinha ela. Força, amiga. Força, sem tremer.
0: Sem tremer.
1: Maravilhosa.
0: É o microfone traz muita responsabilidade, né?
1: Sem dúvida.
0: Querendo ou não.
1: Moradores e cuidadores de animais em situação de rua, eles estão denunciando envenenamento lá no bairro da Martins de Sá. Segundo relatos, uma pessoa estaria colocando uma substância suspeita na água e na ração que são deixadas para alimentar cães e gatos que vivem na região. Teve um vídeo que foi gravado por um morador que mostra uma substância misturada à ração e que aumentou a preocupação entre os cuidadores e levou ao reforço do alerta para que a população redobre os cuidados. De acordo com os denunciantes, as imagens de câmeras de segurança de imóveis próximos já foram solicitadas e poderão auxiliar na identificação do possível responsável. A orientação é para que os responsáveis pelos pontos de alimentação verifiquem cuidadosamente a água e a ração antes de disponibilizar para os animais. Eu queria entender o que leva um espírito de porco a colocar veneno na água e na comida que os cuidadores comunitários colocam para os cãozinhos de rua. Por que que não pega o veneno e não toma?
0: Aí seria um ato heróico, não um ato covarde.
1: O bichinho não faz nada pra ninguém, tá lá sendo cuidado pela comunidade. Aí vai um imbecil pôr veneno lá pra matar os bichinhos. Ah, fala sério, toma o veneno você, inferno. 7h56, Matheus, a gente vai, depois dessa informação, colocar o vídeo do delegado, porque a Polícia Civil, nessa quarta-feira, ela cumpriu um novo mandado de busca e apreensão em Ubatuba. Isso foi ontem, durante as investigações sobre a morte da cozinheira Berenice. O novo mandado de busca e apreensão foi realizado no bairro Ubatumirim, bairro onde Berenice trabalhava e morava. E teve o apoio da perícia técnica de Caraguatatuba. De acordo com a Secretaria de Segurança Pública, no local foram apreendidos um celular e um gravador de vídeo digital. Já a defesa da empresária e patroa Eliane Alves dos Santos, presa temporariamente por suspeita de matar a cozinheira, confirmou que ela prestou um novo depoimento na terça-feira. Segundo a polícia, o inquérito está na fase final e ainda depende da conclusão de laudos periciais, das quebras de sigilo e realização de oitivas. Nessa quarta-feira, a Polícia Civil recebeu um laudo pericial que confirmou que o sangue encontrado na caminhonete é humano. A cozinheira desapareceu no fim de junho e o corpo foi encontrado após 17 dias de busca em uma área de mata em Angra dos Reis. Ela segue presa temporariamente na delegacia de Caraguatatuba. De acordo com o delegado seccional de São Sebastião, André Costilha, o inquérito foi instaurado logo após o registro do boletim de ocorrência e desde então as equipes realizaram diversas diligências para esclarecer o caso. Ao longo da investigação, a Polícia Civil representou pela prisão temporária da principal investigada e pelo cumprimento de mandados de busca e apreensão em endereços ligados aos investigados. Segundo o delegado, as diligências permitiram localizar a arma utilizada no crime e identificar o carro usado na ação e o mecânico responsável pelo conserto do veículo. Ontem, um novo mandado de busca e apreensão foi cumprido em Ubatuba. Segundo a polícia, as equipes também continuam realizando oitivas e aguardam informações enviadas por operadoras de telefonia e instituições bancárias em razão das quebras de sigilo autorizadas judicialmente. Em nota, a Polícia Civil informou que todas as informações recebidas estão sendo analisadas e que a investigação segue em andamento até a conclusão dos laudos periciais e das demais diligências. E aí, tem um vídeo que foi enviado pela Secretaria de Segurança Pública com o delegado responsável pelo caso falando. Vamos assistir, Matheus, por favor.
2: Tadeu Ricardo de Castro, delegado de polícia da Delegacia de Investigações Gerais, DIG de São Sebastião. O que levou os investigadores a imaginarem que pudesse ter tido marca de tiro no carro foi a perspicácia dos investigadores durante a diligência, no momento da apreensão do veículo.
1: Tá, então, o vídeo do delegado responsável pelo caso. Eu acho que esse caso ainda vai dar muito pano pra manga.
0: Até porque ela ainda, até então, não confessou a autoria do crime.
1: Então, mas ela
0: do podia, crime, né?
1: Ela prolongou. É isso que tem coisa no ser humano que eu não entendo. Ela prolongou o sofrimento de uma família por 17 dias até encontrarem o corpo.
0: Olha, a partir da hora que ela já. Os indícios mostram que ela pode ter cometido o crime, vamos falar assim.
1: Supostamente
0: cometido o crime. Isso. Você espere tudo dessa pessoa, Leslie.
1: 8 horas, a Polícia Civil prendeu um suspeito de homicídio e avança nas investigações aqui em Caraguá. Essa prisão ocorreu ontem e mais um suspeito de envolvimento em homicídio qualificado ocorrido no mês de março no bairro do Getuba foi preso. A prisão foi realizada por investigadores do setor de investigações gerais da delegacia sede de Caraguá, após um trabalho de investigação que identificou a participação do suspeito no crime. Com base nos elementos reunidos durante o inquérito, a justiça expediu mandados de prisão temporária e de busca e apreensão. Durante a operação, os policiais localizaram e prenderam um homem de 21 anos. Também foram apreendidos objetos considerados relevantes para a continuidade das investigações. Segundo a Polícia Civil, o homicídio teria contado com a participação de um adolescente. As investigações prosseguem para esclarecer completamente a dinâmica do crime e identificar todos os envolvidos, que poderão ser responsabilizados conforme o andamento do inquérito. A corporação destacou que a delegacia sede de Caraguatatuba tem intensificado as ações de combate aos crimes contra a vida, com elucidação de homicídios consumados e tentados, identificação de autores, representação por medidas cautelares e cumprimento de mandados judiciais. A polícia reforça que a colaboração da população é fundamental para o avanço das investigações e também da resolução dos crimes. Informações sobre crimes podem ser repassadas de forma anônima pelo Disque Denúncia, no telefone 181. E aí a gente tem o vídeo dessa prisão, que foi enviado gentilmente pelo Dr. Rodolfo Augusto, e que eles têm feito um trabalho, tá aí, você acompanha o vídeo da prisão então desse criminoso, ou, né, suspeito do crime, e a polícia segue trabalhando na elucidação dos casos que têm ocorrido aqui em Caraguá. 8:02, a gente vai para um rápido break, voltamos já na Onda É Muito Mais.
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1: Bom dia de novo para você que tá ouvindo a gente. Meu Deus do céu, é muita informação. Calma, acontece, programa ao vivo é assim mesmo. Não adianta você ficar bravo, não. 8:07. É muito áudio, né, que chega, é muita informação, a gente não dá conta de tudo às vezes. Então, meu povo que já me conhece e sabe como é que funciona, é isso aí. Eu quero mandar um abraço muito especial pro doutor Evandro, que tá restabelecendo a saúde dele, e já já a gente tem um áudio de agradecimento, porque ele foi muito bem recebido. E quando as coisas funcionam, a gente também tem que agradecer, né? Então daqui a pouquinho eu vou colocar. Vamos pro áudio do Ronaldo Cherbelli, Peazinho, por favor.
2: Bom dia, Leandro. Bom dia, Lê, Matheus, PA, pessoal aí que tá acompanhando a Onda FM. Desculpa o desabafo, tá? Mas sobre a questão do vereador que aparentemente criticou uma pessoa da cidade que fez uma denúncia. Para vocês que votaram em vereadores em troca de algum presentinho, provavelmente o presentinho já acabou. A pergunta que eu faço e que acho que cada um tem que se fazer é: você votou, o cara foi eleito, já passou um tempo, e a pergunta é: sua vida melhorou? Bom dia, pessoal.
1: Bom dia, Ronaldo. Um beijo para você. Obrigada pela sua audiência. Quero conversar com o meu amiguinho aí, que tá fazendo reforma na casa dele e tá precisando de material para construção. Tá pensando em trocar o piso, tá precisando de argamassa. 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Olha, eu quero dar um recadinho também para você que reclama, né? O pessoal reclama. E aí quando a gente fala assim, ó, tem audiência pública, você tem que participar, não vai. A Casa de Leis, ela tá em recesso, né? Mas logo, logo ela volta. Então você pode acompanhar todo o trabalho do Legislativo pelo Facebook, pelo Instagram e também ao vivo. Você vai lá, você pede para falar na tribuna, você conversa com o vereador que você votou, exerça o seu direito de cidadão e acesse o novo portal da Câmara, mais moderno, sensível e transparente. caraguatatuba.sp.leg.br. 8:10 para você que tá na onda. Quer mandar sua mensagem? 3882-6000 ou então interagir com a gente no nosso YouTube. Ó, a Alessandra Rocha, ela gostou do momento Léo Dias. Ai, gente, esses nossos ouvintes são maravilhosos. E assim, qual será o motivo da real baixa de mais uma gestão, Mateuzinho Silva? Segundo a própria informação do secretário que saiu de assuntos jurídicos, foram assuntos pessoais. E aí, como a gente tem que acreditar naquilo que ele está falando e que muito provavelmente possa ser mesmo, então a gente o motivo é pessoal.
3: Dentro da administração pública, isso já é uma coisa comum, né? Muitas vezes ocorre a troca de secretários, diretores e afins. Agora, o que fica ainda no ar é que é muito pouco tempo de gestão e ocorrem trocas em cima de trocas.
1: Não, isso não tem nada a ver com o tempo. Não tá funcionando, manda embora, né? Empresa.
3: Mas ele não mandou embora, ele pediu as contas, é diferente.
1: Calma, existem várias formas de você mandar embora, amigo.
3: Ah, Leslie, mas mesmo
1: existem
3: assim,
1: existem várias formas.
3: Mesmo você assim, pode muito pressionar. Pouco tempo para trocar
1: mas você,
3: tanto.
1: Mas você pode dificultar a vida da pessoa e a pessoa acaba ficando aborrecida e pedindo conta. Tem um monte de maneiras.
3: É que são secretarias.
1: O senhor,
3: dentro
1: acordou,
3: da
1: o senhor já acordou acreditando em Papai Noel?
3: Não, eu falo assim, olha, são secretarias, todas são importantes, senão elas não haveriam. Apesar que eu acredito que em Caraguá tem bastante. Por exemplo, a Secretaria de Planejamento de Caraguá. Até hoje, o que que mostraram para a cidade? A Secretaria de Serviços Públicos. Trocaram, voltou e tal, acertaram lá. O que que mostraram? A Secretaria de Educação, a dona lá da Chilique. Agora, você pega a Secretaria de Assuntos Jurídicos, que ela é muito importante junto com a administração no quesito contratos, licitações. O que está funcionando de licitações? Aí você, verdade, tem que trocar. Então, mas trocou, é que nem abriu o guarda-roupa, trocou e tá tudo certo. E um trabalho, e a planilha, e a execução disso?
1: Ah, mas eu sou favorável a que não tá funcionando, troca.
3: Mas aí tem que trocar tudo.
1: Não tá funcionando,
3: mundo, então.
1: Troca.
3: Em Caraguá,
1: não, mas o que funciona,
3: tudo.
1: Troca. O que
3: então
1: não funciona,
3: tinha que trocar
1: troca.
3: Prefeito, secretário, então, vereador.
1: Mas aí cabe ao povo, né? O povo que tem o poder de trocar.
3: É uma pena que são 4 anos.
1: Pois é. É assim que funciona.
3: É.
1: A moça vai ficar espantada aqui com a gente, coitada.
3: Não, verdade.
1: Ela vai levar a gente lá pro instituto dela, porque ela vai falar assim, gente, esses dois
3: estão precisando de uma análise criteriosa.
1: E a cabecinha funcione. Ela deve estar horrorizada aqui com a gente, porque ela teve comigo lá na Rock. E lá a gente é mais educadinho, né? Mais bonitinho. Tá. E aqui ela
3: veio com uma ideia que era flores.
1: Ela deve estar horrorizada.
3: Ela
1: deve
3: chega, falando, gente, pega dois doidos.
1: Como é que é assim? Bom dia, Pamela.
4: Bom
1: tudo
4: dia.
1: Bem?
4: Bem-vinda.
3: Bom dia, viu?
4: Bom
3: Pamela.
4: Dia.
1: A Pamela é do Instituto Supera. E tem vaga lá pra nós dois?
4: Tem vaga, hein?
1: Estamos precisando, né, Pamela? Fala aí.
4: Ah, todos nós.
1: Pamela, explica pra nós.
3: É o programa ao vivo.
1: Explica pra nós o que é. Hã? Explica pra nós o que é o Instituto Supera.
4: Então, o Supera é uma metodologia, né? Que foi desenvolvida, é única, né? E ela funciona para ativar algumas partes do nosso cérebro que não tá ali treinado. Então, é um treino constante, uma metodologia para memória, para concentração, para o foco. Então, através de várias ferramentas que a gente trabalha, como o ábaco, os livros de Abrindo Horizontes, jogos online, as dinâmicas, os jogos de tabuleiro, através dessas metodologias, a gente consegue estimular e treinar o nosso cérebro para que ele funcione melhor e na hora que a gente precise lembrar de alguma coisa, a gente consiga.
1: Como que a pessoa se dá conta? Em qual etapa a pessoa se dá conta e diz assim, preciso ativar a minha memória, preciso melhorar a minha concentração? Existe alguma deixa que a pessoa chegue a essa conclusão?
4: Então, o método, ele funciona desde para crianças, a partir dos 6 anos. Então, a criança tá na fase escolar e tá tendo algum tipo de dificuldade ali para conseguir se concentrar, para conseguir ter foco, para esperar, né? Que às vezes eles não têm essa paciência de esperar. Então, tá precisando desenvolver alguma dessas áreas. Então, ele é indicado, né? Metodologia é indicado para isso. A pessoa tá ali em fase de vestibular, precisa desse tempo maior de foco, de concentração, ou vai precisar um concurso, alguma coisa do tipo. Então, ele também é indicado e tem comprovação, né, dessa funcionalidade. Então, a pessoa vai conseguir, né, estar ali mais tempo focado no que ela precisa fazer. Ou então, nos casos mais velhos, né, pessoa que já tá no 60 mais, então ela também é indicada para a pessoa continuar com essa autonomia, né, continuar lembrando das coisas, continuar praticando, porque é igual academia. Todo mundo precisa, né? Então, o nosso cérebro também, ele precisa ser treinado, exercitado.
1: É uma maneira de prevenção.
4: Sim, uma maneira de prevenção. Nós já temos comprovação científica que para a questão de Alzheimer, por exemplo, se você estiver treinando o seu cérebro, né? Fazendo alguma estimulação cognitiva, nós podemos retardar em até 5 anos, né? Os sintomas da doença. Então, é uma forma de você estar se prevenindo, de você estar treinando para isso, né? Para não ter esses sintomas aí.
1: Quem já desenvolveu, por exemplo, alguns sintomas do Alzheimer, é indicado também procurar o Supera?
4: Então, se tiver na fase inicial, o Supera é indicado, né? Agora, se já tiver numa fase avançada...
1: Que é aquela de não reconhecimento, aí não...
4: É, aí não seria o Supera, porque teria que ter um tratamento individualizado, né?
1: Então, um acompanhamento...
4: Isso. O Supera é um trabalho em grupo, né? Então, são turmas de até no máximo 12 alunos, uma vez por semana. Então, para quem já tá numa fase avançada, não funciona. Mas, no caso preventivo, sim.
1: Por exemplo... A pessoa, quando ela não tem muito foco, quando você fala uma coisa, ela fica olhando para você e aí você nitidamente vê que ela não tá entendendo o que você tá falando. É indicado procurar o Supera?
4: É indicado. Nessa questão de quem perde o foco, né? Porque hoje em dia a gente tem muito estímulo, né? Então a gente fala que nosso, com o celular, né? Nosso estímulo é constante o tempo todo. Então a pessoa, às vezes, ela tá tão aérea que ela não consegue, né? Manter esse foco, não conseguiu desenvolver a capacidade para manter o foco no que tá sendo falado ou no que tá lendo. Às vezes lê uma página do livro, quando chega no final já não lembra mais o que tá no começo, né? Então o Supera indicado, sim, porque através do, principalmente do ábaco, que é uma ferramenta, né, japonesa, que é milenar, que é muito antiga e a gente usa, e ele vai treinando isso, você vai conseguindo manter o foco naquilo que você está fazendo, independente dos ruídos que tenha
1: ao redor. Que é o ábaco? Explica, porque tem gente que não conhece.
4: Sim, o ábaco é uma ferramenta japonesa que a gente usa para fazer as contas, né? Então, o nosso, por exemplo, ele tem 5 pecinhas na parte de baixo e uma pecinha na parte de cima, que é o soroban, conhecido como soroban, e aí a gente através dele faz as somas, as subtrações, as multiplicações, e aí cada aluno tem o seu livro, vai fazendo o seu treino, e com esse tempo de treino, né, ele desenvolve capacidades aí de memória, concentração e foco.
1: Isso é indicado, por exemplo, para quem vai prestar concurso público, prova da OAB, vestibular, que são provas que a pessoa tem que estudar muito, tem que ser focado?
4: Sim, é bastante indicado nesses casos, né? Temos testemunhos de pessoas que passaram em medicina treinando através do método, né? Em outras regiões, porque é uma franquia, então já tem em vários lugares do país, e conseguiu, né? Manter o foco, porque tinha dificuldade nesse tempo de estudo, que não conseguia permanecer ali estudando, e conseguiu melhorar muito isso através da metodologia do Supera.
1: Quando a gente tem uma indicação assim pela Onda FM, tem desconto?
4: Tem desconto, pode falar, só vim pela Onda que vai ganhar desconto na matrícula.
1: Ouviu, Alexandre?
4: Material.
1: Você pode ir lá fazer a sua inscrição.
3: Bom dia.
4: Bom dia.
3: Duas perguntas para você.
4: Pode fazer.
3: Trabalha-se um controle para ansiedade?
4: Sim, nós recentemente tivemos uma pesquisa feita pela USP, né? E nessa pesquisa ela fez com os idosos, então foi realizada com os idosos e detectou, né? Comprovou coisas que as pessoas já percebiam nas outras unidades, né? Que foi eficaz na questão de depressão, porque na questão de ansiedade, porque que acontece? É um trabalho feito assim, tem a parte do ábaco que é individual, né? Mas tem as dinâmicas, tem os jogos. Então tem todo um convívio social, tem toda uma discussão durante as aulas, que cada aula tem um tema para estar discutindo. Então isso faz com que a pessoa tenha ali novos vínculos sociais, tenha essas reflexões, né? E melhora muito essa questão de ansiedade, de depressão.
3: Olha, porque assim, ó, eu sou meio atrapalhado, né?
4: Uhum.
3: O chefe, você não fica rindo, não. Não é sério que eu vou falar para você.
1: Matheus,
3: já aconteceu.
1: Me ajuda, Matheus, meio atrapalhado.
3: Já acontece, sério, os dois. Tô aqui falando a verdade, tô sendo punido, viu?
4: Olha,
3: pelo técnico e pela âncora. Mas é sério isso.
4: Uhum.
3: Tipo, já acordei um sábado de manhã, pulei, corri pro chuveiro pra tomar banho pra vir pra rádio. Aí eu falei, nossa, Jesus, é sábado, né?
4: Hoje não precisa.
1: Mas quando sério, você pensa que não pode piorar, pode. Piora,
3: né? E aí, assim, eu percebo essa minha falta, muitas vezes, de conexão. O Supera. E eu acredito que tem muitas pessoas com o mesmo problema que eu, né?
4: Com certeza.
3: O Supera também trabalha essa dinâmica de você ser mais pés no chão ali, mas centrado?
4: Sim, trabalha com essas metodologias, com essas ferramentas, né, que a gente está utilizando, e os livros, né, de Abrindo Horizonte, essas coisas, ela vai estar treinando, né, as áreas que estão ali atrofiadas, vamos dizer assim.
3: Sim,
4: vamos dizer assim. E aí vai estar, você vai estar com o cérebro mais ativo, né, e além da reserva cognitiva para o futuro, né, porque se assim, assim hoje, imagina o futuro. Então você precisa de uma reserva.
1: Pâmela do céu, ele precisa de um tanque inteiro.
3: Pâmela, então.
1: De nada.
3: E já aconteceram duas vezes isso, uma no meio de semana que era um feriado, eu, pô, a rádio, tô atrasado. Era o feriado.
4: Vou aguardar,
3: e um sábado.
4: Não supera.
3: Vamos conversar,
1: é sério. Sim, eu tento ser sério, mas não tem jeito. Como que faz? Não tem jeito. Ai, meu santo Deus. O Supera já inaugurou aqui em Caraguá ou vai inaugurar ainda?
4: Vai inaugurar. Do dia 17 ao dia 22 de agosto são as aulas inaugurais, né? Todo mundo convidado a fazer sua inscrição lá com a gente para estar participando dessas primeiras aulas e já em seguida fazendo a matrícula, que já começa o curso já.
1: E aonde vai ser?
4: Vai ser no centro. Ele fica ali na... 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
1: 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Vocês têm rede social? Alguma coisa assim?
4: Tenho. O nosso Instagram é arroba, né? supera.caraguatatuba. 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Posso passar também?
1: Claro, por favor.
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1: Quem pode procurar o Supera? A partir de qual idade?
4: A partir dos 6 anos de idade, que é essa fase de alfabetização. Então tá ali já quase alfabetizado, ali é a hora que o Supera já consegue auxiliar bastante.
1: São aulas uma vez por semana, você falou?
4: Isso, uma vez por semana, por 2 horas.
1: E separado por turma, né? As crianças, dos adultos.
4: Isso, nós temos uma equipe que fica em São José, até pertinho de nós, mas é uma equipe bem estruturada para estar preparando, né, todo esse material. Então eles preparam de acordo com a faixa etária. Então,
1: e presencial.
4: Isso, presencial. Curso todo presencial.
1: Quer fazer mais uma pergunta?
3: Não, olha, dentro disso, nós temos hoje essa porta aberta e pessoas que, né, essa dificuldade até de aprendizado, acredito também, então, dentro disso que você está falando, seja muito útil, né?
4: Sim, muito útil para quem tem dificuldade de aprendizado, assim, não é um reforço escolar, né? Ele não funciona como um reforço escolar, então...
3: Vai trabalhar a mente.
4: Vai,
3: né,
4: trabalhar a mente. E aí a gente percebe, assim, nos primeiros 6 meses de curso, assim, um avanço significativo.
3: Perfeito.
1: Tem muito político que procura o Supera?
4: Não sei te dizer nas outras unidades, vou ficar em dúvida, mas poderia ser, né? Seria uma boa.
1: Para trabalhar mais essa questão de memória, né?
3: De viver a realidade.
1: De entendimento, porque tem muita gente que vive em Nárnia.
4: Tem muitas discussões reflexivas, seria muito bom para todos.
1: Exatamente. 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
1: Ótimo. O Roberto Bezerra, muito interessante essa metodologia e agora na nossa cidade, top. É mesmo, viu, Roberto? Tudo que a gente pode melhorar o cognitivo do, né, a memória, o prestar atenção e principalmente prevenir futuras doenças, né? Isso. É sempre muito interessante, que eu acredito que o Supera também foca muito nisso, né? O desenvolvimento mental para prevenir lá na frente.
4: É muito melhor prevenir do que remediar, né?
1: Exatamente. Pâmela, quer deixar mais um recado, meu amor?
4: Não, só para o pessoal mesmo procurar a gente, conhecer a metodologia, que as aulas inaugural do dia 17 ao dia 22 de agosto.
1: Do dia 17 ao dia 22 de agosto.
4: Isso mesmo.
1: Para fazer a aula inaugural, tem que se inscrever ou é só mandar o nome?
4: Sim, se inscrever com a gente ou pelo Instagram ou pelo WhatsApp, a gente já faz a...
1: E essa aula é gratuita, a primeira.
4: Aula gratuita.
1: Para a pessoa conhecer, saber o que é,
4: isso,
1: se enturmar.
4: Mesmo.
1: É interessante, viu? Vocês... 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
1: Tá ótimo. Pâmela, muito obrigada.
4: Obrigada.
1: Muito sucesso pro Supera. Espero que você volte
4: vocês lá
1: aqui
4: também para conhecer.
1: Pra conversar em resultados.
4: Muito
1: porque
4: bom.
1: Porque é muito bom a gente traz o que é e depois a pessoa volta e diz, olha, a gente teve resultado com assim tantos pacientes, isso é bem legal. Parabéns pela iniciativa, viu?
4: Obrigada.
1: Um beijo para você e para a equipe. Obrigada por ter vindo.
4: Obrigada aí.
1: 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Conversa com o Peterson e sua equipe lá, tá bom? 8h28, a gente vai para um rápido break e voltamos já. Na Onda é muito mais.
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1: 8:32 8:32 Gente, o povo me xinga só porque eu errei a hora.
2: Não, o povo tá bravo também, hein?
1: Caminhões do Litoral Norte, ele é maravilhoso, diz assim, bom dia. Oxi, 7:27 travou aí, quer me matar do coração. Não, caminhões, eu só errei. Eu tô precisando ir lá no Supera também, não é só o Alexandre. Eu preciso ir lá.
2: É que eu já assumo, viu, gente?
1: Não, mas eu também preciso ir lá. Eu errei, gente, desculpa. Quando eu falei 7:27, era 8:27. E aí teve até um patrocinador nosso, que ele é muito educado, gosto muito dele. Aí ele escreveu assim, 8:27 e não 7:27. Tá ruim hoje, hein? Ele é um fofo.
2: Precisa ser mais calmo, hein?
1: É, um fofo. Manda
2: vida,
1: ele pro...
2: A vida é feita de erros, isso. Acertos, né? Mas...
1: É que se ele parar de respirar, nós para também. 8:33, gente, esse programa aqui é sério. Hoje eu tô com o bichinho ativo.
2: Mas é muito legal andar por Caraguá, que nem eu precisei ontem fazer coisas profissionais. E mais uma vez...
1: Porque o senhor faz coisas que não são profissionais também, como...
2: Final de semana eu gosto de fazer vários nadas, né?
1: Ah, sim.
2: E final de semana eu já tô aí com a agenda até o talo, até completa.
1: Nossa, que pessoa importante.
2: Chego lá. Mas assim, as pessoas dando aquele bom dia, boa tarde, escuto vocês lá, hein? Ou a dona lá é firme, hein? Eu acho legal quando ele fala a dona lá é firme.
1: Ainda bem, né?
2: A loira, né? Mas eu acho muito legal. Não, das pessoas que falam, que são os ouvintes mesmos, nenhum falou.
1: É só o político.
2: Ah, teve uma aí que é um olerite sócio-efetivo que ficou brava com você, né? E comigo também. Dá um beijo pra Lorena Maria que está nos assistindo lá na capital. Bom dia, Lorena Maria.
1: Caminhões do Litoral Norte, ele diz assim, repita comigo, Leslie, bom dia caminhões, te amo, te amo, te amo, Alexandre. O Rafa tá aqui com a gente, um reparo de praia, bom dia amigos, excelente quinta-feira, bom jornal, pra você também, bom trabalho. O Rafael tá fazendo um trabalho na questão da...
2: Do caso da Berenice.
1: Da investigação do caso da Berenice, fantástico. Enquanto eu tenho visto algumas páginas em rede social, alguns jornalistas ou pseudos se engalfinhando e inventando notícia para tudo quanto é lá. Gente, eu nunca vi tanta invenção de fatos num caso como esse da dona Berenice. Mas o Rafael, ele vai a fundo, ele procura, maravilhoso, viu, Rafa? Parabéns pelo trabalho que você está desenvolvendo e eu até tiro muita informação desse caso do Rafa, porque eu sei que são informações
2: sérias, né?
1: Apuradas, sérias, muito bacana. Parabéns, viu, Rafa?
2: É, Leslie, eu ainda fico com aquele pensamento com o áudio da loira. Infelizmente, né? A justiça no Brasil, ela privilegia poucos. Eu vou torcer muito para que logo se encerre esse caso, esse inquérito. O delegado tem conduzido com um pulso firme. Você vê que começou em Ubatuba, mas a DIG de São Sebastião entrou no circuito. Agora a perícia de Caraguá foi para lá. Resultado, a Polícia Civil está demonstrando um comprometimento gigante.
1: Eles estão fazendo um excelente
2: trabalho.
1: Vamos
2: torcer para que o judiciário acompanhe essa toada.
1: Ô, Peazinho, vamos colocar o áudio aí que eu enviei para você.
3: Bom dia, Leslie Cury. Bom dia, doutor Alexandre. Bom dia, ouvintes da rádio Onda FM. Leslie, eu quero aqui aproveitar da sua audiência, que não é pequena, para prestar um agradecimento muito especial à equipe que estava de plantão na terça-feira à noite, lá na UPA Sul, em nome lá da Val Enfermeira. Quero parabenizar o doutor Atinael e a outra médica, que não me recordo o nome, pelo atendimento prestado a meu amigo, meu advogado, doutor Evandro Pedrosa, que foi acometido com um infarto do miocárdio, chegou lá numa situação bem crítica, e graças ao empenho e à boa vontade da equipe toda, ele foi extremamente bem atendido, fez todos os exames, constatado o infarto e uma infecção severa. De pronto foi pedido a transferência com vaga zero, que é no caso de vida ou morte, né? Aí não se espera o cross, a transferência é feita imediatamente. A ambulância UTI muito bem equipada fez a remoção do Dr. Evandro. Ele chegou no hospital regional às 3 horas da manhã, foi direto pro centro cirúrgico, passou por um procedimento, fez um cateterismo, colocou um stand, e graças a Deus eu estive visitando ontem ele lá. Ele está bem, está consciente, ainda com dor, né? Ainda meio tonto, mas a vida dele foi salva.
1: Então, que bom, a gente fica muito
3: não
1: feliz.
3: Não é só criticar, né?
1: É, não é só criticar, a gente fica muito feliz quando a gente recebe um depoimento desse, principalmente num caso emergencial como é um infarto do miocárdio, que é entre a vida e a morte. Então, muito bacana, eu torço muito pro doutor Evandro, o senhor levante dessa cama. E doutor, o senhor tem um shopping lá pro senhor, bom, o senhor levante dessa cama aí. Mas agora falando sério, que Deus restabeleça a sua saúde, viu? E muito obrigada mais uma vez à equipe de saúde. Um beijo grande, Marajá. Força para ele, transmita os nossos carinhos e beijos também ao doutor, tá bom? 8:39, o repórter de praia está dizendo que a dona Berenice será sepultada nesse sábado em São Paulo. Finalmente a família vai poder dar um enterro digno à dona Berenice, né? E se despedir os filhos da mãe. Nossos sentimentos a todos os familiares e amigos, né? Porque é um momento muito difícil, né, Rafa? Difícil mesmo.
2: E pelo tempo que já passou, com certeza lá, caixão lacrado.
1: Ah, sem dúvida.
2: Aquela comoção da família,
1: se
2: aquela dor
1: hoje,
2: da família.
1: Se bem que hoje a restauração que fazem a maquiagem na funerária.
2: Imagino pelo tempo, sabe, Léo? O corpo já estava até
1: avançado de estado de decomposição, né? Ai, que tristeza.
2: É, muito triste.
1: Thales Guerra, amando o programa de vocês, Thales Filmes. Ô, Thales, bem-vindo, meu amor, obrigada. Tarcísio Soares, bom dia, onda. Alexandre, meu amigo, bom dia, manda um tchau aí, estou te vendo aqui do alto da serra.
2: Bom dia.
1: Descendo de cabeça pra baixo aí, pra Caraguá. Estou levando pamonhas de Paraibuna. Pamonhas de Paraibuna? Mas você não vai trazer nem mim aqui para nós?
2: Não, manda o seu telefone para nós, a gente
1: isso,
2: já se
1: liga. Gente vai encontrar você lá no guarda.
2: Poxa, com certeza.
1: Não. Ai, gente.
2: Mas depois ela fala de mim, ela também gosta de comer.
1: Não, mas espera.
2: É que ela está num regime severo.
1: Não, mas
2: assim, uma pamonhinha pode.
1: Meia pamonhinha pode, uma vai ser muito.
2: Tem uma amiga minha que gosta muito de comer pamonha também, ela tá ouvindo a gente, bom dia.
1: É, pamonha comida?
2: Não, pamonha mesmo, pamonha natural, aquela feita do puro milho. A dona Lésia, ela gosta de fazer umas gracinhas no ar,
1: não,
2: né?
1: Não, eu não faço gracinha nenhuma. Só para com as conversas aí.
2: Falar em gracinha, você vê que bonito, como o amor é lindo. Os vereadores de São Sebastião, eles foram participar de um evento.
1: Foram gastar um dinheirinho lá em São Sebastião,
2: isso,
1: né?
2: Olha, esse jornalista, o Elton Romano,
1: ele é maravilhoso.
2: Ele é fera. Eu não conheço pessoalmente.
1: Eu também,
2: né,
1: não.
2: Mas eu tenho acompanhado e tal. Então, o evento.
1: Não dá bola pra ninguém, viu? Não converso com ninguém.
2: Ah, é? É? O evento era para os vereadores. Alguns vereadores levaram as esposas pra passear em Campos do Jordão. Isso. Tá fácil, hein? Eu não sei dizer para vocês qual câmara hoje está dando mais problema do que solução aqui no litoral. Se é Caraguatatuba ou se é São Sebastião? Porque é um descarne com o dinheiro público, né?
1: Não, mas aí a gente tem que incluir o
2: Batuba. Não, e teve um vereador. Ah, sim, é, também. Teve um vereador que falou: não, é que o quarto lá da diária já estava pago mesmo, então eu posso levar. Mas o evento era para os vereadores, prefeitos e afim. Não era para fazer turismo. É uma falta de respeito com o eleitor da cidade. Com aquele eleitor que muitas vezes vai buscar um remédio no posto, não tem. É que, ontem, outra coisa, eu pude presenciar o respeito de uma funcionária dessa empresa que é a OAS aqui de Caraguá, com um senhor que chegou para marcar uma consulta. Inclusive eu falei para ela: olha, é sua obrigação atender bem, mas parabéns. Agora, ele chegou lá no dia 21 de julho, a consulta ficou para novembro. Ou melhor, em novembro ele tem que entrar em contato para marcar a consulta. Sérgio Brás, doutor Sérgio Brás. Será que tá assim mesmo, doutor? Nós estamos em julho. É só em novembro que ele, quiçá, vai conseguir uma consulta. É uma cidade com um orçamento desse, não era para estar assim, hein?
1: Falando em doutor Sérgio, o doutor Sérgio Braz, você me abandonou, foi? Doutor Sérgio Braz, você me abandonou? Espero que não, né? Bom dia pro senhor. Ele ouve a gente.
2: Opa, ouvinte da Rádio Onda.
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1: 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É isso.
2: Ô Leslie,
1: eu gostaria muito de ver a hora.

0: assim, que se ele conseguir passar do guarda, depois de ontem. Porque ele pediu pro Biheri e Adriele esquecer as carretas dele.
1: E ainda você falou, olha, a carreta dela é rosa, hein? Então já deu, né?
0: Não, mas o caminhão já é responsável.
1: Ele anda bem, eles andam direito.
0: Rapaz, quem anda bem não
1: tem problema com a polícia.
0: Não tem nenhum, não. Chile Cristina, bom dia. Leslie, Alexandre, Matheus. Ela manda recadinho pra nós, porque ela é maravilhosa. É 8h47 agora. Aí eu ia falar 7 pra vocês me xingar. Mas é 8. Um veículo com registro de furto na cidade de Taubaté foi recuperado pela Polícia Militar.
1: Oba.
0: Gente, a polícia está trabalhando muito, muito, muito. É todo dia tem gente presa. Todo dia.
1: Todo dia, é verdade.
0: 31º Festival do Camarão movimenta a Praia da Almada, lá em Ubatuba. Começa no dia 23, portanto, hoje até o dia 26, a 31ª edição do Festival do Camarão, um dos eventos mais tradicionais da cultura caiçara no município. A programação reúne gastronomia típica, atrações musicais, manifestações culturais, artesanato e ações de sustentabilidade. É realizado pela Associação de Moradores da Almada. E o festival valoriza a tradição da comunidade caiçara, destacando receitas preparadas pelos próprios moradores, com o camarão como ingrediente principal. Ó, que legal, dá para você ir lá comer um camarão, aproveitar as apresentações musicais, e vai ter o show do Catinguelê e também do Peixe Elétrico, além de grupos folclóricos, oficinas, feiras de artesanato e atividades voltadas à educação ambiental. A Farmácia 2 de Ilhabela vai suspender o atendimento temporariamente para obra emergencial, viu? Lá na Barra Velha. Os atendimentos vão ser interrompidos a partir de hoje e sexta, devido à realização dessa obra. O serviço será suspenso a partir das 7, então já foi, né? A partir das 7 horas de hoje, e a previsão é que o atendimento seja retomado amanhã a partir da 1 da tarde. Durante esse período do fechamento, os pacientes poderão retirar os medicamentos das 8 às 5 da tarde em outros pontos da rede municipal. Então, atenção, você que está precisando retirar o seu remédio, tá? Eu quero mandar um beijo. Toda vez que eu vejo a Feira da Economia Criativa, eu lembro da Deia, da Denise Peixoto e de tantas outras mulheres maravilhosas que participam desse projeto, que é muito legal. Artistas, artesãos e profissionais da gastronomia já podem se inscrever para participar da 4ª Feira de Economia Criativa e Caiçara, que vai acontecer no dia 31 de outubro na Praça do Caiçara. O prazo para o cadastro termina dia 16 de agosto às 23h59. O evento ocorrerá do meio-dia às 23 e contará com uma programação que inclui apresentações artísticas, oficinas e atividades para criança. As inscrições são feitas por meio de formulários online específicos para cada segmento, tá? A organização informa que não serão aceitos produtos de revenda. Entre os segmentos contemplados estão artesanato, artes manuais, artes plásticas e visuais, biojoias, moda autoral, literatura, produtos naturais, sustentáveis e ecológicos, além de itens ligados à cultura caiçara. Na área gastronômica, participam bares, restaurantes, lanchonetes, adegas, food trucks e ambulantes que comercializem bebidas, doces, salgados, comidas típicas, além de culinária japonesa, árabe, mexicana, entre outras. A expectativa é reunir pelo menos 20 expositores, valorizando a produção local e fortalecendo a cultura caiçara. Isso é legal, viu?
1: Poxa, muito.
0: É,
1: muito.
0: É bem legal. 8h51. Tu é magrinho, mas ainda não ficou transparente. Bebezão. Caraguá também abre.

0: inscrições para o curso gratuito de carpinteiro de obras, viu? Isso é bom para você se profissionalizar, quem está precisando. A Secretaria de Governo, em parceria com o programa Qualificação Paulo, do Governo do Estado, está com inscrições abertas para o curso gratuito de carpinteiro de obras. A capacitação é voltada para pessoas com idade entre 25 e 59 anos e tem como objetivo preparar profissionais para confeccionar, montar e desmontar formas e escoramentos para estruturas de concreto armado, além de executar estruturas auxiliares e instalações provisórias em canteiro de obras. Vale lembrar que esses cursos eu sempre faço questão de trazer aqui, apesar de muita gente criticar que a gente não traz nada de bom, que a gente só senta o sarrafo. Não, gente, quando tem coisa boa, a gente traz. Sabe por quê? Porque é o povo que ouve a gente. Então, o povo tem que ter a informação. E muita gente, sem qualificação ou precisando se renovar na sua profissão ou querer mudar de profissão, olha uma oportunidade boa.
1: Sim.
0: Gratuito, vem junto num projeto do Governo do Estado. Então, é muito legal, tá?
1: Ministrado pela Secretaria de Governo.
0: É uma parceria.
1: Eu conheço bem a Secretaria de Governo. É, não tenho procuração dela.
0: Não, mas aí independe quem é a Secretaria de Governo.
1: Que tem capacidade.
0: É, mas aí ela pode até nem ter a capacidade, ou ter.
1: Não, ela tem.
0: É que é uma parceria bacana e isso serve para alavancar, às vezes, a profissão de muitas pessoas.
1: Com certeza.
0: Que estão ouvindo. E se ela tem a capacidade técnica, que bom que ela está realizando bons trabalhos, que é para isso que ela é paga.
1: Sim.
0: Exatamente, é para isso que ela tem que estar lá. E não adianta a filha ter chilique, porque é isso aí. 8:53 agora. É porque a filha tem chilique, né?
1: Bastante. Então, fica brava.
0: É, então. Ela
1: quando
0: que
1: fala do reizinho.
0: Ela que toma maracujina.
1: Opa!
0: É um bom calmante.
1: Até porque o reizinho.
0: É um suquinho de maracujá lá que vai bem. Sheila Cristina já deu bom dia aqui pra ela.
1: Opa!
0: E eu inteligentemente fechei aqui o WhatsApp, porque eu quero ver se tem recadinho aqui pra gente, porque a gente tá encerrando o programa e não quero deixar nenhum ouvinte.
1: Marcão, ainda bem que
0: bom
1: eu sou
0: dia,
1: amiga,
0: Fernando! O Fernando, você chegou atrasado hoje, hein, Fernando? Perdeu hora, né? Vou te demitir, ó. 8:51. O Fernando chega cedo.
1: Ele se madruga.
0: Menino, 5:30 da manhã ele já tá lá na balsa.
1: Ele madruga.
0: Bom dia. Meu nome é Marcos. Em relação à manifestação da ouvinte Rosimeire Machado, informo que ao lado do Laticínios Litoral não tem obra abandonada. É uma área ao lado da Esquadre Mais, onde funcionava um container para comercialização de bebidas. Há uma caçamba retirando os entulhos juntados. Inclusive, minha mulher e eu iremos procurar a Rosimeire e tirar essa dúvida, se necessário. Tá bom, é isso aí. Vamos ao áudio do Ronaldo, antes da gente encerrar o programa.
2: Bom dia, Leslie. Bom dia, Lê, Matheus, PA, pessoal aí que tá acompanhando a Onda FM. Desculpa o desabafo, tá? Mas sobre a questão do vereador.
0: Isso já foi,
2: que,
0: né?
1: Já.
2: Aparentemente.
0: Já. Não, é que ele mandou de novo, já foi. Ronaldo, um beijo, meu amor. Bom dia pra você. Por favor, não divulgue meu nome. Fique em paz. Tudo o que a Raquel falou da escola foi tudo verdade. Raquel tem meu respeito. Deus abençoe vocês, Alê e Leslie. Bom dia, parabéns para os policiais pelo trabalho em desvendar os homicídios e a todos da perícia técnica e a todos os delegados envolvidos. Marcos Ângelo. É isso, minha gente. Sem deixar ninguém para trás. O caminhão diz assim: as coisas na Secretaria de Esportes já não estavam bem. Agora trouxeram o Paulinho Chininha de volta. KKKKK.
1: Eu tenho recebido umas mensagens, são oriundas de um grupo aí, e o chicote está estralando lá na Secretaria de Esportes, hein? É, seguindo a linha de Leslie Cury, será que vem troca à vista de secretário? Mais uma? Porque não teve competência para ir aos jogos, apesar que a culpa é do empréstimo. Não é assim que eles falam, que não estão fazendo nada. O vereador até chegou a falar aqui que é 200 milhões que foram pagos e tal. Vereador, o senhor, hein, vereador? Vereador é eleito para fiscalizar as ações do executivo. Não é para ficar passando pano. Passar pano eu passava aqui no começo, assim, eu dava passadinha de pano. Vereador não é para isso.
0: Vamos falar sério.
1: Mas eu tô falando.
0: Amanhã.
1: Você acha que o vereador tem que ficar passando pano?
0: Qual é a função do vereador?
1: Legislar as e fiscalizar as ações executivas.
0: Pronto, o senhor mesmo pergunta, o senhor mesmo responde.
1: É
0: isso. Eu quero tocar num assunto antes de encerrar o programa, que é essa questão dos funcionários públicos, alguns que não estão sendo devidamente respeitados em suas funções. Nós tivemos aqui a Raquel, que foi aquela funcionária que fez a denúncia da máquina de lavar roupa, das roupas acumuladas. Isso começou, como eu já expliquei várias vezes, apesar de alguns blogs afetivos não querer entender, mas começou aqui conosco, até pela dinâmica e pela credibilidade que a gente tem com os nossos ouvintes, o que eu agradeço demais. E agora essa moça está aí tomando as providências jurídicas, e que eu acho que no final das contas vai dar tudo certo. Eu vi uma postagem também de um funcionário público da Fundação Educacional e Cultural de Caraguatatuba, mais conhecida como Fundac, e que amanhã ele vai estar aqui conosco, gostem os senhores ou não. Eu entrei em contato com ele, o convidei, e ele estará aqui conosco amanhã para a gente conversar sobre diversos assuntos. Inclusive o fato dele ter sido expulso do local de trabalho dele. E a gente vai conversar sobre isso também. E aí, existem alguns outros casos, mas antes de vir aqui para a emissora, dando uma rápida olhada nas últimas informações, eu me deparei com um músico aqui de Caraguatatuba, e aí eu tenho local de fala e lugar de fala, porque eu sou mulher de músico, sou mãe de músico e trabalhei com música e comunicação a minha vida inteira. Por mais que as pessoas digam assim, mas você fez rádio antigamente. Não, não tem nada de antigamente, tem coisa que não muda. Rádio é rádio, música é música e ponto final. Isso não muda, tá? Parece que agora a Fundação Cultural está querendo cobrar do músico de Caraguatatuba, e que já pagam uma miséria de cachê pro músico ir lá tocar, o ECAD.
1: Mas não é o governo federal que recebe?
0: Não.
1: Não, ou melhor, não é o ECAD que já recebe?
0: O ECAD recebe.
1: Sim.
0: Eles estão querendo cobrar do músico para pagar o ECAD. Quem tem que pagar o ECAD não é o músico.
1: É o comércio que contrata.
0: Não, não. É quem contrata.
1: Quem contrata.
0: É, independente de ser comércio, prefeitura, avião, é quem contrata é que paga.
1: Então a prefeitura quer contratar e aí ao mesmo tempo ela já quer cobrar
0: Fundac,
1: também.
0: Fundac. A Fundac é uma autarquia.
1: Uma autarquia, sei.
0: Que tem o dinheiro público, tem o dinheiro que vem do governo federal, do governo isso, do governo aquilo, enfim. Quando cede espaço, pelo menos à época do teatro, era paga taxa de limpeza para que a pessoa pudesse usar o dinheiro. Eu não sei se isso mudou, porque eu não sei nem se tem presidente naquele lugar. É essa a questão. Eu não sei nem se tem presidente naquele lugar. O fato é, vocês oferecem um cachê para músico de Caraguatatuba de R$2.000. É o que vocês pagam e que vocês levam ainda 30 dias para pagar. Não é tocou, recebeu. E detalhe, tem que mandar documento até disso mesmo vocês estão pensando. E aí vocês querem cobrar o ECAD do músico? Vocês estão de sacanagem. Vocês só podem estar de sacanagem. Ou vocês não sabem como é a vida do músico no Brasil. Vocês não têm ideia de como funciona. Equipamento é caro, corda é cara, guitarra é tudo caro. E vocês não dão valor. Mas qualquer bam bam bam que vier do cafundó do Amazonas, pronto. Aí ele tem mais valor do que o músico caiçara daqui. Então eu já quero avisar o senhor presidente da Fundac que eu vou atrás dos músicos de Caraguatatuba. Aliás, quem músico que estiver ouvindo, se quiser entrar em contato conosco, 3882-6000, o PA passa o meu contato. Porque isso é um absurdo. Já não são valorizados, já ganham mal, esperam 30 dias para receber. Tem a panelinha, que nem todo mundo é chamado para tocar, e agora ainda tem que pagar. Ah, mas. Ô, Fundac, vocês estão com problema mesmo, né? Amanhã o rapaz vai estar aqui, viu? 9:02, até amanhã, Alexandre. Muito bom dia pro senhor.
1: O último que sair pede pra pagar a luz, hein?
0: É, até lá pode ser que a EDP corte a conta.
1: É.
0: 9:03, bom dia, Peazinho.
3: Bom dia, Leslie.
0: Tudo bem, amor?
3: Belezinha, tranquilinho,
0: então,
3: boa quinta-feira.
0: Tá bom, pra você também, bom programa. Tchau, Matheus, como é que é o nome do moço? Hã? Thales, vai ter que me aguentar amanhã, hein, Thales?
1: Bom dia, Thales.
0: Bom dia pra você que ficou comigo no YouTube, meu eterno, muito obrigada, e um grande beijo pra você, um excelente dia, pra você que ficou comigo no WhatsApp, obrigada também, viu? Um beijo grande, amanhã às 7 te espero. Até lá, fica aí, Na Onda é muito mais. Tchau.
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1: A onda é muito mais, 97. Bom dia, bom dia. Quinto bebê, pré-sexta, 23 de julho de 2026. Por aqui, PA Júnior. Tô chegando e vamos juntos até logo mais uma hora da tarde. E você participa com a gente pelo zap 38826000. Pede a tua música, pede o teu sucesso e curte juntinho com a gente na melhor programação do Litoral Norte. É muito mais.
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Panda e muito mais. Felipe Rodrigo chorando sem ver. Ai, ai, ai. Agora 9:19, bom dia, bom dia. Tá rolando o som dos bairros. Peça teu sucesso pra gente curtir juntinho na melhor programação. Então, bora lá, 3882-6000, que eu vou colocar você pra poder concorrer a ingressos pro cinema ainda hoje, viu? Então, boa sorte.

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0: Blitz da onda, agora 9:25. Meu amigo Joca caiu da cama e já tá juntinho com a gente nessa manhã de quinta-feira. Bom dia, Joca, diga lá, meu bom!
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0: 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Hugo e Guilherme, coração na cama, 9:39 por aqui, mais promoções.
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0: Onda é muito mais. Paula Fernandes, Amar de novo. Agora faltando 3 minutinhos para as 10. Bom dia!
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0: E a Polícia Militar prendeu um homem por importunação sexual dentro de um supermercado na zona norte de Caraguá. Pois é, no local os policiais conversaram com a vítima, que é funcionário do estabelecimento. Ela contou que trabalhava no setor da padaria quando um cliente segurou no braço e fez comentários de cunho inadequado, em tom de brincadeira, sempre, né? Bom, a funcionária disse que não gostou da atitude e se sentiu intimidada com a situação. Por isso, ela acionou a Polícia Militar pelo telefone 190. O homem foi localizado ainda dentro do supermercado. Em contato com a equipe policial, ele confirmou ter segurado o braço da funcionária e feito os comentários. Ele alegou que se tratava de uma brincadeira que costumava fazer. Diante dos relatos de das duas partes, o homem e a vítima foram levados ao Distrito Central de Caraguatatuba. A autoridade policial tomou conhecimento do caso e registrou um boletim de ocorrência por crime de importunação sexual. A Onda é muito mais, 9:58.
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0: a onda é muito mais. 10:06, bom dia, quinto bebê, pré-sexta, né? Por aqui, PA Júnior com você até uma da tarde e até o meio-dia, a gente tá curtindo por aqui o som dos bairros. 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E capricha no sucesso pra todo mundo curtir junto o teu sucesso. 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

0: Ainda é muito mais, Fernando e Fabiano, não é só terminar agora 10h21. Bom dia, Onda!
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0: Muito bem, justiça ordena que Virgínia, pois é, né? Retire publicidade de Betts em até 48 horas. Pois é, na tarde de ontem, a justiça do Distrito Federal determinou que Virgínia Fonseca retire de todas as redes sociais em até 48 horas conteúdos de divulgação de apostas que não cumpram as regras de transparência. Ai, ai, ai. Alô, Virgínia! Além disso, a decisão proíbe que Virgínia divulgue, divulgar, manter ou impulsionar publicidade de apostas que prometa lucros fixos, certos ou garantidos. Da mesma forma, ela não poderá apresentar apostas com renda extra, fonte de renda, forma de investimento, alternativa de emprego, solução para dificuldades financeiras ou meio de recuperar valores perdidos, porque na verdade já tá perdendo dinheiro aí, né? Só na aposta é furada. Também não poderá afirmar ou sugerir que esse tipo de aposta não ofereça risco ou perda. Pois é, né? A casa tá caindo, fia.

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0: onda e muito mais. Sammy Rico, Zezé de Camargo, Longa Estrada da Vida, 10:41.
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1: A onda é muito mais, Luan Santana clone. Agora 11 em ponto. Vamos ficar bem informado agora na onda.
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1: Muito bem, se prepara para hoje, nesta quinta-feira. Previsão do tempo para Caraguá e região é de sol entre muitas nuvens, com possibilidade de pancadas de chuvas rápidas durante o dia, né? E também início da noite. Temperatura varia entre 20 e 27 graus. A umidade permanece elevada, ventos são fracos. Apesar de períodos de abertura de sol, a chance é alta da chuva que eu tinha falado. Então se prepara.
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0: Onda é muito mais. 10:04, bom dia, Quinto Bebê. Hoje é o famoso dia antes da sexta. Ô, oh, maravilha! Sou o Pia Júnior e continuo com você até 1 da tarde. E até o meio-dia, tá valendo mesmo, é seu pedido. Então capricha pra gente curtir a música que você mais gosta. É pelo zap 38826000 e concorra ingresso pro cinema. Manda a hashtag quero ingresso pra concorrer esse presentão logo mais meio-dia. A Onda é muito mais.
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Onda é muito mais. Young Luna, me olha lento. 11:10, bom dia. Tá rolando por aqui o som dos bairros. Participe com a gente pelo zap 38826000. E quem já tá junto com a gente aqui, participando, pedindo sucesso pra animar, deixa eu ver, é a Sara Ribas. Um beijo pra você, Sara. Aqui, ó, sintonizada no som dos bairros. PA, queria escutar Pedro Sampaio pra animar nessa quinta-feira. Só se for agora. Bora de jet ski.

0: Onda 1115.
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Band é muito mais. Guilherme Benuto, esse é sujeito homem. Agora 11:21. Bom dia, bom dia. 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

responder muito mais. Anda! Confia em mim. Seguro, viu? 11:31, bom dia, bom dia. É o som dos bairros que tá rolando por aqui e tem participação no Zap 38826000. Bom dia, PA. Hoje é meu aniversário. É o Batatinha do Rio Claro. Opa, Batatinha! Parabéns, meu amigo. Saúde, muita paz e muita felicidade. Aproveita que hoje é seu dia, viu? Pode curtir bastante, viu? Também, né? Tá junto com a gente aqui na onda, tá curtindo demais. E ele tá pedindo pra gente aqui, ó, Eduardo Costa, Aqui Só Falta Você, tá bom? Mas só falta você. Forró e paixão, Eduardo Costa aqui na onda.

0: 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Simone Mendes, Erro Gostoso, 11:39.
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0: Pois é, esses dois aqui, eles adoram aparecer. Bom, Eliezer, que é o marido da Vitube, né? Os ex-BBBs, né? Ele fez um desabafo sincero nas redes sociais ao revelar que enfrentou um vício em pornografia. Vai vendo. E o que o problema quase provocou o fim do seu casamento. No vídeo publicado, né? Essa semana, o ex-BBB afirmou que decidiu falar sobre isso, sobre esse assunto, né? Para incentivar o debate e alertar os pais e responsáveis sobre o acesso precoce de crianças e adolescentes a esse conteúdo adulto. Ah, tudo bem, ele tá certo em ter que fazer esse alerta, mas tudo que ele faz e a Vitube fazem é uma maneira de aparecer na mídia, né? Cortina de fumaça, principalmente por causa do reality deles que deu ruim na semana passada, né? Eles têm sempre que aparecer fazendo alguma coisa. Esses dois não tem jeito, né?

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0: Miranda e muito mais. Ferrugem arrependidaço. Ó, tô gostando de ver, viu? Todo mundo com a gente participando pelo zap 3882-6000. Gosto assim, todo mundo reunido aqui na Onda. E tem mais recadinho. Bom dia, Onda. Bom dia, PA. Ótima quinta-feira. Onda é muito mais. É a Angélica do Pegorelli. PA, toca pra mim uma música. Queria escutar Peão todo tatuado. A Onda é muito mais.
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Diego Vitor Hugo, beijei a cura. Muito bem, agora faltando 4 minutinhos pro meio-dia, finalzinho do Som dos Bairros, mas, porém, entretanto, todavia, tá na hora de ganhar presente, viu? Não ia acabar assim do nada. Tem presente pra você que fez inscrição durante toda essa manhã pelo zap 3882-6000. Bora ganhar ingresso pro cinema? Então, ó, quem mandou a hashtag quero ingresso, ficou na torcida e vai levar um par de ingressos pra poder curtir um cinema com direito a acompanhante, deixa eu ver aqui. É uma sortuda do Barranco Alto, é a Fabiana Francisca. Parabéns pra você, aplausos pra Fabiana! É a sortuda da vez, Fabiana, pode ficar contente, ó, corre pro zap, que eu vou mandar pra você todas as informações pra você curtir teu cineminha por conta da onda, viu? Obrigado pela tua participação, Fabiana, um beijo no coração, obrigado, viu? E olha, tá ficando por aqui o Som dos Bairros, tá de volta amanhã a partir das 9 horas da manhã aqui na programação da Onda, fechou? Então, ó, daqui a pouquinho tem muito mais músicas, a Onda é muito mais.

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Meio de um, ótima tarde. Quinta-feira delícia, pré-sexta, né? Todo mundo fica mais contente hoje. Sofia Júnior com você, mais uma horinha, hein? Coladinhos, coladinhos, eu e você até logo mais uma hora da tarde. E ó, não é porque você não ganhou ingresso que você não vai participar não, viu? Continue participando, fazendo inscrição aqui pelo Zap. Pode sentar o dedo aí, 38826000, bora interagir com a onda. A onda é muito mais, Gustavo Lima, bala alojada.

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0: 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Meio-dia 19. Lucas Borato, do jeito que eu tô. Participe com a gente a qualquer momento. 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

0: muito mais, Luana Prado, fama de ruim que essa aí tem, viu? Agora meio-dia e 36, daqui a pouquinho tem muito mais. A onda é muito mais músicas pra você o tempo todo.
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0: Onda é muito mais, muito boa tarde, ouvintes da Onda FM. Chegamos aqui para você trazendo para você a melhor programação de todo o litoral norte. Ouvimos aqui a Paulinha Fernandes trazendo para você esse sonzão da Paulinha Fernandes aqui na programação da Onda, Amar de Novo. E daqui a pouco começa para você aqui o Toca Todas. É o momento que você pede a sua música, participa, mandando o seu boa tarde também. Por que não? Uma boa tarde para você que ouve, para você que curte. Estamos aqui nessa tremenda quinta-feira, trazendo a melhor programação, é a Onda FM. A Onda é muito mais.
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0: As informações aqui para você no Informativo da Onda, para você que está ouvindo, está curtindo em todo o litoral norte. Uma paciente de 76 anos morreu 3 dias após passar por uma cirurgia destinada a outra paciente no Hospital Beneficência Portuguesa em Campinas. Jandira Marina Dias Braga estava internada para tratar de uma obstrução intestinal causada por complicações de um câncer no intestino. Ela foi levada ao centro cirúrgico no dia 8 de junho. E passou por uma cirurgia de colocação de uma sonda no estômago, procedimento que era para ter sido realizado em outro paciente. Médicos e enfermeiros só perceberam o erro ao constatar que a paciente que deveria passar pela cirurgia ainda aguardava no quarto. A equipe conferiu a pulseira de identificação e confirmou a troca. Segundo o hospital, as famílias foram informadas em seguida. E o Hospital Beneficência Portuguesa de Campinas admitiu o erro e abriu uma sindicância interna para apurar o caso. A instituição informou que adotou medidas administrativas contra os profissionais envolvidos, incluindo demissões.
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1: Verdade. Agora sim, agora eu toco a todas pra você aqui na programação da Onda. Pra você que está ouvindo, tá curtindo em todo o Litoral Norte, nosso muito obrigado. Muito boa tarde. A partir de agora, o seu pedido musical. Nessa quinta-feira, 23 de julho de 2026. Hoje é aniversário do município de Pouso Redondo, em Santa Catarina. E também do município de Viana, no Espírito Santo. Além também de Santa Cruz de Cabralha, no interior da Bahia, no sul da Bahia, né? Serrolândia também. Hoje é o Dia Nacional do Guarda Rodoviário. A todos os nossos amigos guarda rodoviários de todo o Litoral Norte, um grande abraço, sintonizados aqui na programação da Onda. Olha só, inclusive, eu acredito que possa ter algum ouvinte que se lembra do repórter Esso em 1968, 67, né? Que ele, inclusive, morava aqui no centro de Caraguá. Só para você entender, aquele repórter rodoviário, o vigilante, inclusive, do repórter Esso morava aqui. A Onda é muito mais você ouvindo e curtindo aqui a melhor programação de todo o Litoral Norte. É um prazer enorme e seguimos juntos aqui com o seu pedido musical. Fique à vontade. Vai aproveitando para pedir a sua. Oi, Alexandra do Travessão, boa tarde, tudo bem? A Alexandra que já está ouvindo, já está curtindo aqui. Dá um beijão para você que está ouvindo. A Super Érica, que já chegou por aqui também. Meu amigo Johnny Aleixo. Alô, Batatinha, tudo bem, Batatinha? Tá certo, a Super Deca também que tá por aqui. Olha aí, muitíssimo obrigado, Sara, boa tarde, bem-vinda. A Ana Paula, a Paulinha também. A Onda é muito mais.
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0: às 2h18. Felipe Araújo.
1: Obrigado, Felipe Araújo.
0: Aê, muito bom, muito bom, muito obrigado você, Felipe Araújo, aqui na Onda, Onda é muito mais. Olha, o Super Tarcísio está por aqui com a gente, muitíssimo obrigado, meu amigo, tudo de bom. O que mais aqui? A Lília Ferreira também, que está curtindo aqui com a gente, muitíssimo obrigado, boa tarde, bem-vinda. E vamos que vamos aqui na Onda, tá chegando agora o Fala Mansa, a Onda é muito mais.
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1: Continue pedindo a sua música aqui, porque a onda toca todas aqui na onda. Opa, maravilha. Vai pedindo aí, vai participando com a gente, mandando o seu áudio. Pode mandar o seu áudio aqui. Vamos que vamos. Tá tudo bem? Tá tudo certo? Eu espero que sim. A onda é muito mais.
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0: É o Toca Todas aqui pra você na programação da Onda. Você curtindo e ouvindo em todo o litoral norte a programação da Onda. É isso mesmo. Vai pedindo a sua. Olha, mandar um grande abraço pra você que está ouvindo, tá curtindo. Quem está ouvindo, tá curtindo também aqui, a Super Cris e também o Júnior Ferreira, né, Super Cris? Obrigado, querida. Tudo bem, tudo certo? Já vamos atender aqui o pedido aqui da Cris, que está curtindo aqui na programação. Vamos que vamos. A Onda é muito mais, né, Cris? Boa tarde.
2: Boa tarde, Joca.
0: Oi.
2: Sou a Cris aqui de Idabela, junto com meu amor Júnior Ferreira.
0: Amém.
2: Hoje nosso pedido musical é 10 minutos longe de você, do Vitor e Léo. E vem pra Onda porque a Onda é muito mais.
0: A Onda é muito mais. Muitíssimo obrigado. Uma boa tarde aí pra vocês, sintonizados aqui na programação. Obrigado, Super Cris, também o Júlio Ferreira.
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1: Temos mais um super pedido musical aqui pra você na programação da Onda. É. E dessa vez do meu amigo Tarcísio Soares, curtindo a programação. Fala, meu amigo. Olha o casal aí na frente aqui da Onda. Obrigado. Boa tarde pra vocês. Tudo bem? Passeando aí no shopping Serra Mar. É isso, casal? Grande abraço. Sintonizados aqui na programação, na melhor programação de todo o Litoral Norte. Aí, família. Vamos que vamos. Tudo bem? Vamos aqui a mais uma super participação e dessa vez o Tarcísio tá chegando por aqui, aqui na Onda. A Onda é muito mais.
2: Fala, Joca. Fala, amigão. Boa tarde, aqui é o Tarcísio Soares de Caraguá. E eu gostaria de ouvir a música do Gustavo Lima, aquela lá, Bala Alojada. É isso aí, Joca. A Onda é muito mais. Valeu.
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0: vida é muito mais. Seguimos juntos aqui na onda até o dia clarear. E o Michel Teló. Muito bom aqui pra você na onda. Vai pedindo a sua música aqui e participando com a gente dessa programação maravilhosa. Tudo bem, tudo certo? A onda é muito mais. Uou! Olha quem já chegou por aqui também, a Valéria Lemes, minha amiga. Tudo bem, querida? Voltaram as aulas. Tá curtindo, tá ouvindo aí. É isso aí, Valéria. Muito bom, muito bom. Ela e suas amigas aí sintonizadas também na colônia. É, colônia dos pescadores, né, Valéria? Tudo de bom, querida. Excelente final de semana. E vamos que vamos.
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1: Muito bom, aqui pra você na programação da Onda. Quem tá chegando por aqui também é a Ana Clara. Ana Clara, boa tarde. Tá ouvindo, tá curtindo a Ana Clara e o Ângelo. Tá tudo bem, tudo certo?
2: Oi, Joca, tudo bem? Boa tarde.
1: Graças a Deus.
2: Aqui da minha bela.
1: Sim.
2: Queria estar passando para desejar uma ótima quinta-feira a todos os ouvintes da
1: Amém.
2: Onda.
1: Amém.
2: E queria aproveitar para oferecer uma música pro Ângelo.
1: É.
2: A música do Belo, Farol das Estrelas. A primeira vez que eu te beijei no céu da cidade de Leão. E vem pra Onda, que a Onda é muito mais.

0: muito mais. Young Luna, me olha lento, você gosta disso. A onda é muito mais, vamos que vamos. Tá tudo bem, tá tudo certo. O que mais tá participando aqui com a gente? A Ana do Jardim Aruan. Aninha, tudo bem, querida? Mandando a próxima música a todos os ouvintes aqui da onda. Tá certo. A Cláudia também de Jardim Jaqueira já chegou por aqui, né, Cláudia? Uma beijoca. Vai ouvir, curtir o Sorriso Maroto.
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0: muito mais Sorriso Maroto e as perdas e danos aqui pra você no Toca Todas.
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0: Olha aí, e aqui meu amigo Renato está pedindo um grande abraço, Guilherme Benuto.

0: vamos que vamos. Tá tudo bem, tudo certo? Pra você que está ouvindo também aí no Piúva, meus amigos, aí o Henrique, sintonizado aqui na ONU. Olha o Beto Careca, alô Beto Careca, Henrique Beto Careca. Um grande abraço, Henrique. Vamos que vamos aqui na onda. Vem aí, dia 8 de agosto, hein? O Arraiá do Piúva, hein, amigão? Tudo de bom pra você. Parabéns, é isso aí. Um grande abraço. Sintonizados aqui na programação da onda. Muito boa tarde, meninas. Pra você que está ouvindo e curtindo também no sul da Ilha Bela, a Elisângela também. Pra você no canto norte da Praia Grande, é o amigo Viola aí. Um abraço, meu amigão. Sintonizados também aqui na programação da Onda, pra você que curte em todo o litoral norte. Nosso muito obrigado, é um prazer enorme. O Dorim também, alô Dorinha, Pamela. A Dorinha, a Pamela, né? O Alex, o Bruno, também sintonizado, pessoal aí do Comida Mineira, no Perequê, na Ilha Bela. Pra você na travessia de Balsa, São Sebastião, Ilha Bela. Meu Deus do céu, uma galera realmente que pede alô. Alô, estamos aí, claro, fique à vontade. Meu amigo Amarildo, também do Alto da Serra, sintonizado, curtindo também Paraibuna e Pouso Alto, Pouso Frio. Pra você também de Natividade da Serra, os nossos queridos ouvintes de todo o litoral norte. Olha aí, pra você também do Ilhote, é isso aí. Manda um abraço também para o Wilson, meu amigo, senhor Wilson, da Ilha das Cabras aí, o pescador. Tá curtindo aqui, assim, sintonizado na onda. Pra você também da Praia do Curral, vamos que vamos. Daqui a pouco, mais pedidos musicais. 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
0: Muito bem, a atual crise de Hollywood não poupa ninguém. Nesta semana, a Disney realizou uma nova rodada de demissões em massa, com centenas de funcionários desligados. A divisão mais afetada do conglomerado é a Pixar Animation Studios, que perdeu 10% de seus cerca de 1.100 funcionários, segundo a imprensa americana. E justamente o estúdio que acaba de entregar um sucesso estrondoso, com quase US$1 bilhão arrecadados mundialmente e uma das maiores bilheterias do ano nos cinemas. Acontece que esse resultado ajuda a explicar justamente porque a Pixar está em crise. Essa não é a primeira rodada de demissões da Disney, apenas a mais recente. Desta vez, os cortes atingiram a National Geographic, a ESPN, incluindo diversas posições ligadas à recente aquisição da NF Network e, claro, a Pixar. O CEO do grupo, Josh D'Amaro, não se pronunciou. Mas, contudo, um comunicado enviado não leva a anterior de cortes. Em abril, dá algumas pistas sobre as motivações da companhia. O primeiro é o advento da inteligência artificial, enquanto o lado mais visível da tecnologia segue sendo vídeos. E agora, filmes, totalmente gerados por IA. Na prática, ela encurtou muitos caminhos da produção, principalmente nos efeitos especiais. Empresas como a Netflix já confirmam o uso de IA generativa, com resultados que muitas vezes passam desapercebidos pelo público.
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0: mais. Muito bem. Muito bom. Tudo certinho, tudo bonitinho.
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0: Fala comigo. Vamos que vamos aqui na programação da Onda. Mais um super pedido musical aqui na programação. Oi.
2: Oi, Joca.
0: Oi, Suzana.
2: Tudo bem?
0: Tudo bem.
2: Sou eu, a Suzana, aqui de Ilha Bela, juntinho com o Renato. Estamos ligadinhos na Onda. E hoje queremos ouvir a música Paredes, de Jorge Mateus. Vem com a Onda, que a Onda é muito, muito mais.
0: Maravilha. Muitíssimo obrigado por sua participação. E essa música também, quem pega carona, ou Suzana e Renato, é a Edinalva e o Edinaldo, né? Também curtindo aqui a programação da Onda, isso mesmo, o Edinaldo, que é também da Ilha Bela, tá sempre sintonizado aqui também com a gente. Muitíssimo obrigado por sua participação, curtindo aqui a programação da Onda. Um abraço para vocês aí, o Edinaldo também. A sua esposa também, que é da Ilha Bela, que tá ouvindo, tá curtindo aqui também com a gente na programação. É isso aí, Renata, muitíssimo obrigado. Também, quem mais aqui, Joca? Tem mais gente aqui também que tá curtindo com a gente. A Super Cris também e o Júnior Ferreira, não é isso? Tá curtindo aqui a programação com a gente. A Ana Maria, boa tarde, não é isso? Também a Érica do Travessão acabou de chegar por aqui também. Tá certo? Muitíssimo obrigado, Érica. Tá feita a inscrição, tá concorrendo também aqui na programação da Onda. Tá certo? A Odília e o Edinaldo de Ilha Bela. Odila Pinheiro e Edinaldo também ouvindo e curtindo. Um grande abraço. Também a Larissa e o Caçapava. Vamos curtir aí, Jorge Mateus.
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0: admita, Matheus e Cauã pra você aqui na Onda. A Onda é muito mais. Tá tudo bem? Tá tudo certo? Espero que sim, estou torcendo pra você os melhores resultados na sua vida. Pensamentos positivos. Não importa quantos passos você deu até agora. O importante é quantos passos você dará daqui pra frente. Pense nisso, pense bem. Vamos que vamos aqui na Onda. A Onda é muito mais. Daqui a pouco mais pedidos musicais.
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0: 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Muito boa tarde para você de todo o litoral norte. Vamos que vamos. A onda é muito mais. Tudo bem, meu amigo Vitão? Como é que estão as coisas por aí? Boa tarde, meu irmão.
1: Boa tarde, meu amigo Joca. Muito boa tarde,
0: obrigado.
1: Garoto. Grande abraço.
0: Para você também, meu irmão. Bom trabalho para você aí que está ouvindo, está curtindo aqui a programação da onda. E a Camille que está ouvindo, tá mandando um beijo aí também para o Leonardo Barbosa. Né, Camille? Tudo bem? Tudo certo, ouvindo e curtindo aqui a programação da onda. É, que mais aqui? Além da Camille, tem o Tarcísio Soares também que está ouvindo, né? Os nossos queridos ouvintes também, a Super Fabiana, bem-vinda, boa tarde. Tá curtindo a Sidoca também, Sidoca, tudo de bom para você. E para você também, a Adriana do Jaraguá, que está curtindo aqui a programação da onda. E vamos que vamos. Tudo bem, tudo certo? Vamos ouvir aqui, curtir aqui a música do Panda. A onda é muito mais.
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0: Sim, sim. Onda é muito mais. Temos aqui o pedido também aqui do nosso querido ouvinte, quem está ouvindo, tá curtindo, o Gabriel de Caraguá, que é o Vizé Neto e Cristiano.
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0: Um abraço aí, Gabriel de Caraguá. Vamos que vamos.
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Tá chegando agora pra você a Manu Batidão e a Simone Mendes aqui na onda. A onda é muito mais pra você aí do Morro do Algodão, os nossos queridos ouvintes também do Perequemirim, do Travessão, da Enseada, do Canto do Mar, ouvindo e curtindo. A onda é muito mais, agora 3:32.

0: A onda é muito mais você ouvindo e curtindo a melhor programação de todo o litoral norte. Temos aqui um super pedido também, um pedido muito especial. Olha aí, deixa eu ver aqui. Quem é? Boa tarde. Oi.
1: Oi, meu nome é Alice, eu sou de Caraguá, eu sou do Tinga aqui do bairro. Eu quero o peão tá do lado. E daí é... 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

0: muito mais pra você que está ouvindo, tá curtindo o Geninho aqui também. Aqui a estrela de a Clara também ouvindo e curtindo aqui a programação da Onda. Muitíssimo obrigado. Daqui a pouco pra você mais pedidos musicais, os últimos pedidos musicais aqui na programação, na participação do Toca Todas.
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0: Onda é muito mais, você ouvindo e curtindo aqui a melhor programação. Tá tudo bem, tá tudo certo, tranquilo. E mais aqui, Joca, temos aqui, olha aí, a Cláudia também, que está a fim de ouvir aqui uma das músicas aqui do Menos é Mais, né? Isso, Cláudia, muito boa tarde, a Cláudia, que é do Jardim Jaqueira, sempre curtindo aqui com a gente. Não deixa de participar aqui com a gente, olha que legal, a gente fica muito feliz também. Feliz também com a sua participação, que é também aí do Rio do Ouro. O meu amigo Reinaldo, também do Jaraguazinho, sempre curtindo aqui a programação da Onda, não é isso, Reinaldo? Tudo de bom pra você, meu amigo, sintonizado aqui na programação com toda a família aí e curtindo aqui a programação da Onda. Que mais aqui, Joca? Temos mais participações, o Super Felipe também. Muito obrigado, querido, tudo de bom pra você. Tá ouvindo, tá curtindo aqui a Onda FM. E temos aqui também a sua participação, que sempre tá curtindo aqui, sintonizados aqui na programação da Onda e vai pedindo a sua música até as 4 horas, que é o Toca Todas, que acontece sempre das 2 às 4 da tarde, segunda a sexta. De segunda a sexta é o Toca Todas aqui na programação da Onda.
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0: Um dia te levo comigo, Jorge Matheus. 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
1: E aproveitando também a carona aqui do pedido aqui da Odila e do Edinaldo também de Ilhabela, temos aqui a participação aqui das nossas queridas amigas aqui, as meninas que estão ouvindo, a Somaia de Ilhabela. Somaia, tudo bem? Olha aí, a Flora, quem mais aqui? A Manu e também o seu irmão Fayek estão ligados aqui na programação da Onda. É isso aí, muitíssimo obrigado por essa participação maravilhosa de vocês aí, tá certo? Tudo de bom, sintonizados aqui sempre na melhor programação, tá certo? E o Super Bruno também, estão curtindo aqui a programação da Onda, onde é que mais, Joca? A Ana também do Jardim Aruan, vai curtir a sua música daqui a pouquinho, Aninha, tá certo? Quem mais aqui? A Camille e o Leonardo Barbosa.
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0: 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Seguimos juntos aqui na programação da Onda. Manda um beijão aqui a Dayana. A Dayana Santos Silva está ouvindo, está curtindo. Todas as meninas aí que estão escutando, ouvindo a rádio no Estúdio Master, aí no Indaiá. A Leide, a Regina e a Cida. Ficando mais lindas ainda, né? Olha aí. Tá certo, muito bem, excelente final de semana, ouvindo e curtindo aqui a programação da Onda, é um prazer enorme. Mandar um abraço aos nossos amigos motoristas por aplicativo de todo o litoral norte, em nome do Tássio Ribeiro, aqui por exemplo, mandar um grande abraço a todos os nossos amigos que são motoristas por aplicativo, estão trabalhando, o Vitão também aí, está em Caraguá percorrendo as ruas aí de Caraguá, tá com um guia na mão aí, né, ô Vitão, lembra do guia, Vitão, que você pegava as páginas abrir assim, ó, vamos naquela rua, olha aí, muito bom, hein, Vitão, um grande abraço, meu amigo, tudo de bom pra você, ouvindo e curtindo aqui a programação da Onda, que legal, a Ana Clara também de Ilhabela e o Ângelo, Ana Clara também sempre sintonizada, trabalhadora, batalhando aí, também no quiosque lá no norte da ilha, muito bem, tá certo, parabéns, hein. É isso aí, o Johnny Aleixo, um grande abraço, meu amigo, Batatinha, também do Rio do Ouro, Batatinha, Batatinha, olha aí, a Ângela Ramos, a Super Sara também, está curtindo aqui com a gente, tá certo? Vamos que vamos, a Onda é muito mais, e mandar um beijão aqui para o Júlio César, o Bernardo, a Sofia, e também a Janaína, Janaína nutricionista, curtindo aqui a programação da Onda, hein, Jana? Olha aí, sintonizada aqui também, muitíssimo obrigado. Vamos que vamos aqui na Onda. A Onda é muito mais. Temos aqui também mais um super pedido e dessa vez aqui é o Jobson Souza. Isso mesmo aí, o Winson sambista pedindo aqui o Jobson Souza.
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0: Um abraço meu amigo Irã também, motorista aí da saúde, Irã, né Irã? É isso aí, grande abraço ao Diógenes também que tá curtindo.
2: Essa pra quem tá apaixonado, hein?
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0: é muito mais você ouvindo e curtindo aqui a melhor programação. Momô, Jobson Souza, aqui na programação. Vamos que vamos, tá tudo bem, tudo certo? Fala comigo. Aqui vai ficando por aqui o Toca Todas, volta amanhã às 2 da tarde, das 2 às 4 da tarde. Mas você continua participando, porque eu estarei por aqui toda essa tarde, para você todas as tardes, aqui na programação da onde estamos juntos aqui. Pode ter certeza disso, tá bom? A onda é muito mais.
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0: E o preço do petróleo voltou a ser negociado acima de $100 nesta quinta-feira pela primeira vez em mais de 2 meses, após subir mais de 7% hoje, no 12º dia seguido de ataques no Oriente Médio. A cotação do barril de petróleo engata a quinta alta consecutiva. O valor dos contratos do Brent, referência internacional para o combustível, com entregas previstas para setembro, subia 7,24% para $100.88 por barril, por volta, inclusive, do meio-dia e 36 de hoje. Agora, na máxima da sessão, o valor dos barris foi cortado a $101, que foi o maior patamar para fechamento. E desde 19 de maio, quando encerrou a sessão, o barril já chega a 101,04 centavos o barril. A guerra no Oriente Médio justifica a valorização do petróleo. A trajetória de alta do Brent resulta na sequência de 12 noites seguidas de ataques nos Estados Unidos contra o Irã. A ofensiva eleva as incertezas e resulta em eventuais bloqueios no Estreito de Hormuz, rota responsável pelo transporte de 20% da produção mundial de petróleo. Estados Unidos dizem que ataques buscam assumir Hormuz. Em publicação nas redes sociais, o CENTCOM, Comando Central das Forças Armadas dos Estados Unidos, afirmou que as ofensivas têm o objetivo de continuar degradando a capacidade do Irã e de ameaçar o transporte comercial no Estreito de Hormuz. Nas últimas semanas, no entanto, os bombardeios foram retomados após o primeiro acordo de cessar-fogo. Os protocolos acordados entre os países previam, inclusive, o encerramento dos ataques e a liberação do trânsito pelo Estreito de Hormuz. Olha, sei lá, eu vou dizer aqui uma coisa, mas quem elege psicopatas dá nisso, tá vendo? Infelizmente. Meu Deus do céu. E vamos que vamos, e passando por isso, e essa alta vai expandindo pelo mundo inteiro, pelo planeta. Infelizmente, com essa guerra fria aí, que não, sinceramente ataca e vai acabando aí, cessando e minando também alguns outros países aí.
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demais, aqui é o Joca Ferreira com você na programação da Onda. E hoje é aniversário dos municípios de Serrolândia e Santa Cruz de Cabralha, interior da Bahia. E também de Viana, no Espírito Santo, e Pouso Redondo, em Santa Catarina. Hoje é o Dia Nacional do Guarda Rodoviário. Pra você que está ouvindo, está curtindo a programação da Onda, inclusive é uma homenagem, inclusive, à criação do primeiro quadro de servidores da área no Brasil, que é o Guarda Rodoviário. E também hoje é conhecido também como o Dia Mundial do Cérebro, uma data dedicada à conscientização sobre a saúde cerebral e doenças neurológicas. Olha, eu costumo até dizer que é importante, mais do que nunca, a gente tem que ficar atento, tem que ter atenção e cuidar principalmente da saúde mental, não é isso? Então, portanto, é muito importante e você tomar conta e procurar sempre um psicanalista, né, uma psicóloga, sempre conversar, você tá tratando e cuidando também da sua saúde mental, que é importante para a sua saúde física também. 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Agora, Lucas Morato, às 4:10 aqui para você. Muito boa tarde, nessa quinta-feira, 23 de julho de 2026. Vamos que vamos. 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
1: 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Mas manda o que tá no seu coração.
2: Porque se fosse eu falaria mais ou menos assim.
3: Ei, boa noite. 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

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Você ouvindo e curtindo de Danilo e Davi aqui na onda. Apaga, apaga, apaga. Vamos que vamos, tá tudo bem, tá tudo certo. 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

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Olha aí, Ana, tudo bem, tudo certo? A dupla João Bosco e Vinícius, medida protetiva, João Bosco e Vinícius, querida Ana, ouvindo e curtindo aqui a programação da Onda. Boa tarde, meu amigo Wellington, chegando por aqui. E aquele cafezinho da tarde, Wellington, como é que tá aí? Você que está aí na sua fazenda, está aí com os galos de raça, não é isso? Entre bodes e cabras e carneiros. É isso aí, meu amigo fazendeiro Wellington, um grande abraço, sintonizado aí, curtindo aqui também no Alto da Serra, em Natividade, inclusive em Pouso Alto, em Pouso Frio, para você também que está ouvindo, tá curtindo também aí no Estúdio Master do Indaiá. Alô, Dayana, tudo bem, tudo certo? Tá ouvindo aí juntamente com as suas, com as clientes aí, a Leide, a Regina, também a Cida, todas as meninas sintonizadas aqui na programação da Onda. Nosso muito obrigado, excelente final de semana, agora faltando 15 para 5.

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9: 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Seguimos juntos aqui na melhor programação. Vamos que vamos.

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0: olha aí, relógio parado. Diego e Arnaldo. Arnaldo, aqui pra você que está ouvindo, tá curtindo aqui na programação da Onda. 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Nosso muito obrigado pra você que ouve, pra você que curte aqui a programação da Onda. Sem sombra de dúvida, nossos queridos ouvintes de todo o litoral norte, também do Alto da Serra. Pra você da Baixada Sul Fluminense, em Paraty, Angra dos Reis, Mangaratiba. Os nossos amigos também lá em Mogi das Cruzes, Bertioga. Olha que legal. Ouvindo e curtindo também no seu carro. Você que está chegando no litoral norte, seja bem-vindo pra curtir as belezas naturais do nosso imenso litoral norte. Você que está subindo a serra aí, boa viagem e atenção redobrada nas estradas. E atenção, atenção, tem um alerta muito importante aqui da Defesa Civil.
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0: A Defesa Civil de São Paulo alerta para a chegada hoje de uma frente fria com chuva e queda nas temperaturas no estado. A frente fria provocará um aumento de nebulosidade após dias de tempo seco no estado de São Paulo. A previsão de pancadas de chuva que poderão ser acompanhadas por raios e rajadas de vento. A previsão para hoje é de sol entre muitas nuvens em grande parte do território paulista. Ao longo do dia, as temperaturas começam a cair. Como, por exemplo, agora aqui nos altos, aqui para você do Pontal Santa Maria, a temperatura já começou a dar uma decaída aí. A máxima na capital, segundo o Climatempo, é de 21 graus centígrados hoje. Amanhã os termômetros não devem passar os 18 graus na cidade de São Paulo, hein? Isso também podem ocorrer chuvas acompanhadas por raios e rajadas de vento, principalmente na faixa leste, capital, litoral e vales do Paraíba e do Ribeira, e na divisa com Paraná. Nas demais regiões paulistas, há também previsão de pancadas isoladas, porém em menor intensidade. Amanhã o tempo ficará instável na maior parte do estado de São Paulo. A previsão de pancadas de chuva ao longo do dia. E a previsão, inclusive, do tempo para o litoral norte, inclusive de 24 até o dia 30 de julho de 2026, indica temperaturas variando entre as mínimas de 15 graus e as máximas de até 28 graus. Com dias de chuva fraca no início do período, aberturas de sol e forte elevação térmicas a meio da semana. Por exemplo, amanhã teremos aí, de repente, um dia chuvoso e mais frio. A mínima de 16 e a máxima de 17, com umidade alta de 95% e pancadas leves de chuva ao longo da tarde. 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E fique atento, porque se você precisar de dicas de passeios, o que for fazer de acordo com essas variações de tempo aí no litoral norte, olha, a onda está aqui pronta para informar, hein?
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Vamos que vamos aqui na onda. Tá tudo bem, tudo certo hoje, 23 de julho 2026. Seguimos aqui na programação da onda, aqui é o Joca Ferreira com você. Hoje é o Dia Mundial do Cérebro, data dedicada à conscientização sobre a saúde cerebral e doenças neurológicas. Hoje também é o aniversário do município de Pouso Redondo, em Santa Catarina, Santa Cruz de Cabrália, na Bahia. E hoje tem aqui para você também, nessa quinta-feira, às 10 da noite, as músicas mais românticas a partir das 10 horas, onde você curte aqui uma fantástica viagem musical. As músicas mais românticas das 10 da noite à meia-noite, com aquelas músicas internacionais e nacionais do passado, aquelas que marcaram época em sua vida, as mais românticas aí, com certeza. Olha aí, tá certo. Olha, o casal que acabou de chegar aí tá na frente da rádio. Um grande abraço pra vocês aí, queridos. Bem-vindos, estão curtindo o Serra Mar. É isso aí, o casal que tá sintonizado aqui na onda vai curtir aqui Corpo e Alma e Bruno e Marrone. 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

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Vamos que vamos. Tudo bem, tudo certo. Olha aí, Piranguinho de Minas Gerais, pela Alexa. Aí, Piranguinho de Minas, curtindo aqui a programação da onda. Essa família aí, o Alexandre. Um grande abraço, meu amigo. Tudo de bom pra você. Ouvindo e curtindo. Alô, Batatinha. Tudo certo, Batatinha. Vamos que vamos. Boa tarde, meu irmão. É hoje seu aniversário? Olha aí, parabéns ao Batatinha, graças a Deus, olha aí. 52 anos de muita vida e saúde. Tá certo? Sucesso pra você, meu amigão. Fé, é isso aí. Seguindo em frente, parabéns. Parabéns pra você também que está aniversariando hoje. Os nossos queridos ouvintes que curtem aqui a programação da Onda, sempre sintonizados na melhor programação de todo o Litoral Norte. A Onda é muito mais.

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que vamos, excelente final de semana. Tá tudo bem, tudo certo? Agora chega o Gustavo Lima para deixar essa bala alojada aqui, essa tijolada com a gente aqui na programação da Onda. 5:32. Meu amigo Evaldo, Hélio, excelente final de semana. Grande Enéas, a Gabi também do Alto da Barra Velha. Vamos que vamos.

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0: saudoso Cristiano Araújo sempre desfilando aqui na nossa programação. Vale a pena recordar grandes momentos aí. Pra você que está ouvindo, está curtindo o nosso muito obrigado, seguimos juntos aqui. Mandar um beijão aqui também pra Simone, que está ouvindo, está curtindo aqui com a gente. Que mais aqui, Joca? Temos mais ouvintes aqui. Inclusive, fala comigo aí, você que é de Ilhabela, da Costa Sul de São Sebastião, como é que tá o tempo por aí? Já tá chuvoso, tá muito frio, porque a temperatura já caiu em Caraguá e demais regiões aí também que estão sintonizados aqui na programação da Onda, o pessoal lá também de Mogi, de Bertioga, pra você do sul da Ilha Bela também, que está sintonizado aqui com a gente, como é que tá o tempo por aí? Mandar um beijão aqui também pra dona Celeste, lá na Ilha Bela, também para suas filhas, também pra Fabi também, a Fabiana, Alcido, os nossos amigos curtindo a melhor programação, grande borrachudo também, que tá ouvindo e curtindo aqui com a gente, tá certo? Raniele, alô Raniele, alô Raniele, a Rebolt show aí curtindo também na Barra Velha, né Raniele? Um grande abraço meu amigo Ronei Alves, também um grande amigo do Raniele que está ouvindo, tá curtindo a Super Marília, Estética Marília também, ouvindo e curtindo aqui a programação da Onda, excelente final de semana, a Onda é muito mais ali, bem no alto da Barra Velha tem a Mari Alva, alô Mari Alva.
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0: amigo Duvamar, que está ouvindo e curtindo. Duvamar. Um grande abraço, excelente final de semana, meu amigo. Tudo de bom pra você, curtindo aqui a programação da Onda.
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Vai, porque seu Enzo Rabelo, um abraço, meu amigo Amarildo, no Alto da Serra, inclusive já está começando até garoar lá no Alto da Serra, né, Amarildo? Muito frio também, com certeza, aos amigos também que estão ouvindo também, curtindo também Pouso Alto. E vai também para o grande Cido lá da autoescola, o Super Cido, a Fabiana, a Fabi, a Dona Celeste, uma família maravilhosa curtindo a melhor programação aqui com a gente. Excelente final de semana e Barões da Pisadinha. Vamos que vamos!

0: 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Ei, Barões da Pisadinha, aqui pra você na Onda, me liga, me chama. E vamos que vamos aqui na programação e você curtindo. E daqui a pouco vamos partindo pra mais uma hora aqui na Onda. 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
0: Vamos às informações aqui na programação da Onda. E o Banco Mundial estimou nessa quinta-feira que os terremotos devastadores que atingiram a Venezuela no mês passado causaram aproximadamente 19,5 bilhões de dólares em danos físicos diretos. E de acordo com essa avaliação inicial rápida do banco, os danos a residências representam quase metade do total, com 9,3 bilhões de dólares. Enquanto os edifícios não residenciais sofreram perdas de 5 bilhões de dólares. E a infraestrutura registrou um total de 5,2 bilhões de dólares em prejuízos. Olha só, eu acredito que os Estados Unidos, inclusive, têm obrigação de pagar boa parte dessa conta, hein? O que você acha?
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A onda é muito mais. Você ouvindo e curtindo a melhor programação. Daqui a pouco, para você, mais músicas. Ouvimos o Bruno Rosa e o Murilo Uff, Atriz Demais. Daqui a pouco, mais músicas. Tem também Munhoz e Mariana. Daqui a pouco.

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muito mais Bruno Marrone, sem compromisso. Vamos que vamos, só tchá tchá tchá tchá tchá tchá tchá. Vamos que vamos, excelente final de semana.

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Vem. A onda é muito mais. Eu te seguro. Vamos que vamos aqui na programação da Onda. Excelente final de semana. Você ouvindo e conferindo aqui a melhor programação. Hoje, às 10 da noite, você tem um encontro marcado com as músicas que marcaram época em sua vida. Com as músicas mais românticas, é verdade. É o arquivo da Onda, onde toca no seu coração com as lindas canções do passado. É verdade. É das 10 à meia-noite, daqui a pouco. E já depois dos comerciais, tem pra você uma hora só de música. Já mais uma edição aqui da Super Onda.

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2: A onda é muito mais músicas da sua noite, fechando mais um Super Onda, uma hora direto pra você que é em 101,1, com as melhores pra você ouvir aqui no seu começo de noite. Você ouviu Zezé e Luciano, Paula Fernandes, Cleiton Romário, Fala Mansa, Gustavo Lima, também Jorge Matheus, Joneto e Frederico e muito mais. De volta amanhã, sexta-feira, 7 da noite, mais uma edição do Super Onda.
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